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16: E o Ministério da Fazenda anunciou um acordo com a bancada do agronegócio para editar ainda Nesta quarta-feira, uma medida provisória com renegociação das dívidas dos produtores rurais após meses de negociação. O acordo foi fechado na residência do presidente da Câmara, Hugo Motto, do Republicanos, e prevê condições diferenciadas para os produtores que tiveram perdas com as crises climáticas e os que tiveram apenas perda de renda. Então, o governo anunciou hoje um acordo com a bancada do agro para renegociação de dívidas rurais.
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16: 9 horas e 17 minutos, 9h17, seguimos conosco noite aqui na Jacuí, 14 graus a temperatura, já nós vamos conferindo aí também a previsão do tempo. Segundo os meteorologistas, vem estabilidade, tempo mais severo para o final de semana. Já vamos conferindo a previsão aqui na 97. Dia em que a Argentina garantiu vaga, então, mais uma vez, os argentinos estão lá e vão decidir o título com a Espanha. Hoje a Argentina saiu atrás, mas empatou e virou o jogo e garantiu vaga na final. Atual campeão mundial está lá de novo na grande final e vai decidir o título no domingo às 4 da tarde com a Espanha. 9:18, olha só, a parceria segue aqui na 97, sempre, sempre. 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E vem aí as festas de colono e motorista, né? São vários municípios aqui da região, Sobradinho fazendo a sua primeira edição também. Tem festa do colono em toda a região. Também Lagoão, falando de Lagoão, tem a Expo Lagoão e a festa do colono e motorista. Começa no dia 23, 24, 25 e 26. Vem aí também Festival do Pinhão em Passa Sete. Os atuais vêm para a festa. Uma programação bacana e especial. Praticamente todos os municípios aqui da região, cada um destacando essas duas categorias, colonos e motoristas, que são fundamentais. Eu digo que são os alicerces para que a economia gire. 9:20, quem deixou a mensagem foi o Matheus aqui de Sobradinho, ele pediu os atuais. Olá, Joseno, tudo bem? Aqui é o Matheus, gostaria de ouvir os atuais. Vorei deixando para vocês aí da rádio, para todos os ouvintes. Então vamos lá, aumenta o som porque os atuais estão chegando.

0: Marcos e Belucci, Desejo de Amar. Você ouviu também São Francisco e Rainha neste bloco, faltando 23 para as 10. Temperatura 13 graus e meio, é o que noite da Jacuína, oferecimento de Da Colina.
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8: E após o início de semana marcado pelo frio e até geada em algumas regiões, o estado agora se prepara para enfrentar uma mudança no cenário que deve trazer volumes mais expressivos de chuva a partir de amanhã. A partir de amanhã para sexta-feira que o tempo começa realmente a mudar. A previsão indica entre os dias 16 até dia 25, 26, instabilidade. E os acumulados, dependendo da região, pode chegar até 200, 250 milímetros. E os meteorologistas falam em algumas regiões até 300 milímetros. Em muitos locais, o volume ficará entre 67% e 275% acima da média histórica para o mês, que varia então de 80% até 200 milímetros. Apesar da chuva mais intensa, também chama a atenção de quinta agora, amanhã até domingo, existe ainda preocupação com as consequências de chuva e mais vento severo então nesse final de semana até segunda-feira. Segundo então os meteorologistas, a mudança começa já amanhã, mas o avanço da severidade será gradual e deve atingir diferentes regiões nos próximos dias. Na quinta-feira o tempo começa a mudar então entre o entardecer e a noite. Depois, na sexta, o cenário de tempo severo se intensifica e se espalha por grande parte do Rio Grande do Sul. No final de semana, a frente fria avança também para as Missões, Planalto e o Norte Gaúcho. Para a gente fechar esse período de tempo mais severo, será provocado pela combinação de diversos ingredientes atmosféricos que vão atuar juntos, simultaneamente. Então, amanhã, deve mudar esse tempo. Final de semana com a previsão de mais instabilidade, dependendo da região, entre 200 e 250 milímetros de chuva, mas nem todas as regiões vão registrar toda essa chuva. Depois dá uma amenizada, mas a instabilidade deve percorrer os próximos dias e também a semana que vem.
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8: Faltando 14 para as 10 no Quinoite da Jacuí, temperatura 13,5 graus. 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
2: Pontualmente 10 horas no Que Noite da Jacuí, temperatura 13 graus e meio. Da

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1: 10 horas e 21 minutos, 10 e 21, na 97 você ouviu aí, Rainha. Um abraço aí pro meu amigo Vili. Como é que tá, Vili de Carvalho, tudo bem? 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
1: 10h24 na Jacuí, temperatura 12 graus, 2 décimos. Quem deixou o recado por aqui foi o Jonathan Carvalho. Tudo bem, Jonathan? Estendendo um abraço aí também para quem? Olá, tudo bem? Eu sou o Márcio, de novo Santista. Quero ouvir a música do Marco Polo. Vamos trazer o Marco Polo já já, tá bom, Márcio? Obrigado pela companhia. Depois do Projeção Nacional tem Marco Polo na 97.

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1: Muito bem, você ouviu aí Raíssaia Rodada com Mari Fernandes. Teve também Nova Estação, Marco Polo e Chaimon. 5 minutos faltando para as 11. 11 graus e meio de temperatura aqui para a região Centro-Serra. Nós vamos deixando as últimas porque vem aí já já a nossa playlist A Madrugada da 97. Grande abraço para você, até amanhã.

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3: 11 horas e 29 minutos.

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1: 11 horas e 56 minutos.

0: falar de amor, meu velho?
1: Aquela, meu amor.
0: A gente não pode fugir disso.
1: Não tem jeito, né, cara? A vida de todo mundo é assim.
0: Vambora.

0: Obrigado.
1: Noventa e sete vírgula três.

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0: Edson Hudson!
1: Que maravilha estar aqui com vocês, inimigos da HP, pra nós é uma honra.
0: A honra é toda nossa e com certeza com a presença de vocês esse DVD vai ficar ainda mais especial.
1: Ush. Fala pra mim, cara, como é que tá seu coração?
0: Ó, meu coração, né, tá aqui dentro do peito, sempre aberto pra quem quiser me amar.
1: Ah não, conta essa história direito, cara.

0: boladinho.
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2: Uma hora e 27 minutos.

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0: Gente!
1: Obrigada.
2: Maravilhoso. 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
4: 3 horas e 19 minutos.

Tem dia melhor que esse? Tem situação melhor que essa? Pra você mostrar a si mesmo que você é um vencedor? E você inspira vencedores tipo nós, há 20 anos atrás. Muito louco, né? Olha que cenário lindo, plateia linda. Valeu a pena. Você é um exemplo de vencedor.

0: maior vencedor nem sempre é aquele que ganha a corrida, e sim aquele que inspira gerações. E você é um desses, Thiago André.
1: Você também é um vencedor, Gabriel Baiomi. Obrigado pela parceria. Te amo. Força.
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1: 3 horas e 44 minutos.

0: pode aplaudir essa figura maravilhosa. Luiz Carlos, Raça Negra. Que delícia, né, gente?
1: Obrigado, Maurício.
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3: 4 horas e 18 minutos.

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1: Conferindo, são 5 horas mais 1 minuto, 5 e 1. Bom dia, temperatura 11 graus, 8 décimos.
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0: Senhor, no silêncio deste dia que amanhece, venho pedir-te a paz, a sabedoria, a força. Quero olhar hoje o mundo com os olhos cheios de amor, ser paciente, compreensivo, manso e prudente, ver além das aparências teus filhos como tu mesmo os vês e não ver senão o bem em cada um. Fecha os meus ouvidos a toda calúnia, guarda minha língua de toda maldade, que só de bênção se encha o meu espírito. Que eu seja tão bondoso e alegre que todos quantos se achegarem a mim sintam a tua presença. Reveste-me de tua beleza, Senhor, e que no decurso deste dia eu não te ofenda e que eu te revele a todos. Amém.
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2: Alegria que damos início ao nosso programa.

0: Vem aí Ederson Kinirchi.
1: Seja bem-vindo, bem-vinda. A programação vai iniciando. 5:04. Amanhecer do dia 16 de julho, quinta-feira. Estamos na fase da lua crescente. Começa pequenininha, vai ficando grande, linda, majestosa, até ficar cheia. Vamos lá, meus queridos, na hora boa, madrugada ainda. Hoje, dia de Nossa Senhora do Carmo, dia do comerciante, dia mundial da cobra. Dia de preparar aquele chimarrão? Claro, ou então tem um cafezinho? Eu viro o amigão. Se você acordou, mas tá no modo avião, vai dando jeito, porque aqui, a alegria, a emoção de acordar cedinho vale a pena cada minuto. Vamos até às 7 contigo num primeiro momento, levando o embalo das bandas num oferecimento. 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
1: Oi, 5 horas 9 minutos. O programa só começou.

Para os recadinhos, a tua mensagem via WhatsApp, mensagens de texto, preferencialmente. Mas, caso você não consiga escrever, aperte no microfone, grave a sua mensagem. Na medida do possível, vamos atendê-lo também. 37421090. Para quem está virando a noite no seu espaço de trabalho. Alô, alô, plantonistas! 5:09. Nosso amigo ouvinte da linha Chaves. Alô, alô, Josemar Silveira. Começando bem o dia de alto astral, é? Seja um ótimo dia para você. Bom proveito. Deixando o alô para o patrão e a patroa. E também o nome para concorrer ao Pique da Jacuí. Perfeito. Alô, meu querido Dil. Alô, Zani. Alô, ouvintes da Coloninha Ruio do Tigre. Alegria cumprimentá-los. Quanto tempo. E o Nelson também já acordou. Tá na hora. Rumo a Passo Fundo, che. Curtindo no programa está meu amigo Márcio, o Bob da Saúde, a qual estimo, tenho grande admiração, respeito, pelo que desenvolve já há, eu diria, décadas, né, Márcio? Seja um ótimo dia para você, sua família, os amigos pacientes, com paciência, mas com perseverança e fé em Deus, para não desistir. Sempre, sempre, a cada novo dia. E abra-se uma nova perspectiva frente ao que você deseja. E com a bênção de Deus há de realizar. 5:11. A temperatura agradável de 12 graus. 12 graus de temperatura musical Monte

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1: O Amigão das Madrugadas está postos para levar, sim, o melhor para você. Que a comunicação seja de alto astral. Que as boas energias possam estar no seu dia a dia. Uma playlist legal, onde a música faz a sua trilha. Pra espantar com sono, já cedinho sintonizou Elonia Boêmia Agudo. Oi, Elonia! Com esse dia bonito de ontem, já foi de ânimo, seja hoje também de alto astral. Claro que sim! Pra começar bem o dia, o Antônio. Esteio. Ô, meu caro Antônio, Esteio tá forte? Diz que vem tempo feio, né? Então, vamos lá, vamos dar um jeito. Vou caprichar. Pra você, nosso amigo lavoureiro, agricultor. Proteger as mudas, né? Deixar tudo certinho, não esquecer no final da tarde de tapar os canteiros. Algumas coisas não podem faltar no nosso dia. Fé, gratidão e oração. Alô, meu querido. Valeu, Antônio. Bom dia pra você, por extensão aos teus. Orvi e Barama, bom dia. E Devônia no Passa Sete. Buscar cedinho compreender a grandeza da vida, tudo aquilo que revela o que você está buscando para você e também para um mundo melhor. Qual a sua contribuição?

Alberi, no bairro Vera Cruz, em Sobradinho. Sintonizou com o Amigo das Madrugadas, agora vai contemplando esse novo dia com um bom chimarrão. 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

Agora vamos para mais música. O teu dia começa no embalo das bandas. Quando 5 horas e 19 minutos. Da bandinha, a valsa. Ah, como é bom a gente acordar cedo e já ter bons motivos. E eu vou convidando a banda 0800 agora para ditar o nosso ritmo. 5 e 19.

Agora são 5 horas 23 minutos. O dia é incrível na medida em que você acredita que a força que está em você vem de Deus e nada é impossível para aquele que crê. Mantenha-se focado nos seus objetivos e comece já se exercitando com bons pensamentos. Vai alinhando o seu dia. Aqui, a emoção está no ar com o recado do ouvinte. Fica bem melhor. Alô, Luana. Alô, família Rodrigues. Alô, Neide Dias. Alô, Luana. Alô, Taeme, em Novo São Paulo Agudo. Alegria cumprimentá-los. Lenise Gerson no Taboãozinho. Tem gremista aí? Ei! Alô, Rosena em Albardão, Rio Pardo. Bom dia! A festa está no ar e a Jurema já entrou no ritmo também. Tá deixando o seu bom dia a todos os amigos e amigas que acompanham o programa. Gosta da valsa, rancheira, short. Deixando carinho para os manos da Lagoa Bonita, para Ana lá de Júlio de Castilhos, para Antônio de Esteio. E assim a todos quantos, né? Ótimo, musical Calmon. Ah, sim, sim. E tu sabes, né, que vai haver agora um show bonito com Vilseu Paus e Banda. Vilseu, a marca do Calmon. Seu vozeirão, seu jeito de interagir. Agora dia 25 no ginásio da Feijão. Vilseu, mais a sua esposa Mari. Família Pause. É isso, meus queridos. Feito o convite, dado o recado. O programa Alto Astral agora vem destacando para mais música. Antes, porém, 5h25, vamos ajustando no tempo e no espaço. Já é quinta-feira. Antes da chuva, faça tudo o que você precisa desenvolver ao ar livre. Então, com mais tempo, se organize. 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Esse tigre não morde, não. Não ataca. Mas é um tigre sempre ativo, dinâmico. Música. Alô, povo Arroio Tigrense, um grande abraço a todos vocês. Vamos agora no som, ou com o som, da banda Brilha Som em frente à Copa. Fechando a primeira meia hora, 5h27.

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2: Conferindo, agora são 5 horas mais 31 minutos, 5h31. Como é bom acordar cedinho. E eu pergunto, como é que você está? Você responde? Bem. Aê! Perfeito, já deu um trato nesse corpite, é? Ah, não, tá começando agora. Tá bem. Cada um no seu tempo. 5h31.
3: Tá na hora de tomar café.
2: Levanta. Café, chimarrão, qualquer coisa aí do gênero, enquanto vai se organizando pro seu dia. 5h32, temperatura 12 graus. 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Vamos agora cumprimentar ao amigo Luiz na Serraria Chait. Alô, ouvintes de Serraria Chait, Cerro Branco, Novo Cabrais. Alô, ouvintes de Candelária. Vocês aqui da Lagoa Bonita do Sul. Luiz com um bom chimarrão e hoje, bora pra lida. Renata em Albardão, Rio Pardo. Rosane, de onde, Rosane? Quem mais se liga? Hélio, Andiara, Isaac, Vitor. Alô, meus queridos. Opa, meu amigo Marcos, quanto tempo. Como é que tá aí no Tigre? Tudo certo? Aos colegas, amigos do trecho, fãs da Rádio Jacuí, que cedinho já vão sintonizando nessa proposta de acordar cedo. Mais música chegando, Calmon, duas vidas em um só coração. 25 minutos para 6, temperatura 12 graus. Essa voz, agora no dia 25, ginásio da Feijão em Sobradinho.

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0: bom demais.
1: Oi, oi, bom dia, manda.
0: Manda ver daí que a gente manda ver daqui. Marcos, falei há pouquinho de Porto Alegre, pra todo o nosso Rio Grande, por esse Brasilzão afora. Tá pelo aplicativo a nos ouvir? Enquanto isso, já cedinho, cedinho também, agitando já nessa hora o som da Jacuí, Fernando. Quanto tempo, meu caro?

0: Seja um ótimo dia, bom proveito. Falou pra Deca e a Rosane. Por falar em Rosane, há pouquinho sintonizou com a gente na linha Quinca. Bom, muito bom. Alô, Célio Terezinha, alô, ouvintes em Cerro Preto e Barama, bom dia. Alô, Zé Dal Rio, alô, Marli, aqui em Sobradinho, bairro Rio Branco. Almira, Valmir, Bela Vista, Segredo. Alô, Orlando, linha Tigre, Arroio do Tigre. O Nilo e a Jaque no bairro Copeti. Alô, Valdemar e Terezinha, igualmente, vai um alô pra vocês. Já na picada do Rio Agudo, Marlene, bom dia. Laís e Roberto, alô Eni, alô Marci, alô Heraldo e Seni, a linha Boêmia, Agudo. Já na linha São Pedro, alô Mana, bom dia pra Lisete, bom dia pro Jair. 16 minutos para 6, a hora vai passando. Acordou, mas tá no modo avião. Dá jeito, se conecta. 12 graus de temperatura. Hoje promete aos 28, 30 graus. É o que teremos antes da chuva. Bom dia, Adilson Kautzmann. Bora pro transporte escolar. Alô, alô, Gilmar. Bem cedinho também, aquele gaúcho já. Prepara um bom chimarrão. E na sintonia agora vai curtindo a banda Munique.
1: Churrascol Codete, Paul Schnapsel, Phil Schenemet. 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
0: 15 para 6. Não perde horário, não. Vai dando jeito. 15 para 6, temperatura 12 graus. É disso que o velho gosta, na versão banda.

0: Doutora Marciano, bom dia, meu caro. Tudo certo aí em Arroio do Tigre, rumando a Candelária. Bora! Boa viagem, bom dia pra quem tá no trecho. Alô, Lismar Niemeyer, de Agudo. Bom, muito bom saber que o povo de Agudo também sintoniza nessa hora da manhã. Já em São Leopoldo, Derli Chaves, não perde um programa por lá, já com bom chimarrão. Como diz o gaúcho, aprumando o dia. Alô, Terezinha Angélica, amiga ouvinte de Linha das Pedras Agudo. Deixando carinho pra filha, Tassiara. Alô, Tassiara, em breve as férias chegam. Deixando um bom dia também aos demais da família, amigos e amigas, para quem tá tomando um bom de um chimarrão. Quando 11 minutos para 6, 11 para 6, como é bom a gente acordar cedo, agradecer a Deus, já se organizar para o novo dia que vai começando. 10 minutos para 6, temperatura 12 graus e meio. 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
0: Rose, 8 para 6. De alto astral. Sim, o próprio nome já diz. Pra ficar pra cima. Vambora, vambora, com boas energias, começando bem o dia. Marciano registra um trânsito livre de neblina por enquanto, né? Rumando a Candelária, nos dando uma carona. O importante, quando você estiver no trecho e alguma coisa que mereça atenção, por favor, reporte pra gente. Possa ser você o nosso amigo repórter estradeiro. Mensagens de texto, então, se você não consegue escrever, claro, tá no trecho. Por favor, mensagem de áudio. 3742-1090, nosso velho e conhecido número. Wilson e Marlizete, Juliana, Iago e o Casório. Vai ficar pro outro inverno, Juliana? Bom dia! Eu faço cerimonial, não tem problema não. Quem mais sintonizou? É a nega aqui de Sobradinho, seja uma excelente, uma abençoada quinta-feira. Marizane Moreira igualmente. Alô, Aline. Alô, Thiago. Ô, Thiaguinho, que cresceu, tá grande, menino. Alô, alô, Valécia e Valídio, Carla Henrique, Yuri, São Roque, Arroio do Tigre. O dia tá lindo, tá top, como diz a gurizada. Alô, você que vai pro colégio, vai se organizando, sem demora, passa o transporte escolar. Indo pra...
5: Eu vou contar pra vocês...
0: Mais uma música.
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5: 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Presta atenção.
0: Banda Munir.
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1: Olha a hora, não perca o horário não, seu compromisso. Quando agora 5 horas e 57 minutos, temperatura 12 graus e meio.
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1: Como é bom acordar cedinho, vai você também, aproveitando o ensejo do amanhecer, faça na sua prece, na sua oração. 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O amigão das madrugadas vai conduzindo na programação até às 7. 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Agora para mais uma atração do programa.
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0: com a colaboração de Cláudio Antônio Westphalen. Cláudio Antônio Westphalen. Aí, Cláudio, bom dia. Olha a importância de estar em paz consigo e com Deus. Há uma passagem pela Tessalonicenses, no capítulo 5, versículo 16, que diz: regozijai-vos sempre. Quando ouvimos o apóstolo Paulo dizer: regozijai-vos sempre, talvez a primeira pergunta que surja seja: como é possível alegrar-se em tempo, em todo tempo? Afinal, todos nós enfrentamos perdas, enfermidades, decepções, momentos de tristeza. A alegria cristã, porém, não é a ausência do sofrimento. Ela nasce da certeza de que Deus permanece conosco, mesmo quando nossos olhos veem apenas dificuldades. Um exemplo marcante dessa verdade é a história de Paulo e Silas na prisão, em Filipos. Depois de serem injustamente açoitados e lançados no cárcere, com os pés presos no tronco, eles tinham todos os motivos para reclamar. No entanto, por volta da meia-noite estavam orando, cantando hinos a Deus. A alegria deles não vinha das circunstâncias, mas da confiança de que Cristo continuava sendo o Senhor de suas vidas. Essa é uma alegria que compreendemos como fruto da fé. Não é produzida pelo esforço humano, nem depende de uma vida sem problemas. Ela nasce do Evangelho. Em Jesus Cristo, Deus nos reconciliou consigo mesmo. Pela graça, então, recebemos o perdão dos pecados e a certeza da vida eterna. Essa é a fonte da verdadeira alegria. Saber que pertencemos a Cristo e que nada pode nos separar do seu amor. O cristão vive simultaneamente em meio às lutas deste mundo e sob as promessas eternas de Deus. Por isso, podemos chorar diante da dor e, ao mesmo tempo, conservar a alegria da salvação. Nossa esperança não está nas mudanças das circunstâncias, mas na fidelidade daquele que venceu a morte e vive para sempre. Talvez hoje você esteja carregando preocupações que ninguém conhece. Talvez o coração esteja cansado ou desanimado. Ainda assim, a palavra de Deus continua ecoando: regozijai-vos sempre. Não como um peso ou uma obrigação, mas como um convite para descansar na obra de Cristo. A alegria cristã floresce quando olhamos menos para as nossas limitações e mais para a cruz vazia e o túmulo aberto. Ali encontramos a certeza de que Deus continua conduzindo nossa vida com amor e misericórdia. Que o Senhor nos conceda essa alegria que não depende das circunstâncias, mas da sua graça. E que, fortalecidos por sua palavra e alimentados por seus dons, possamos viver cada dia confiando que Cristo é a razão da nossa esperança e do nosso regozijo. 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

0: chega mais. Temperatura de 13 graus.
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0: Chegou a hora de viajarmos no tempo e matar saudades ouvindo uma das bandas mais queridas do sul do Brasil. No palco dos atuais, Morena de 15 anos.

Vambora, vambora, que tá na hora. Desde a gurizadinha até o vovô, a vovó. Aqui, programa sem contraindicação. Faz bem acordar cedinho e encontrar bons motivos pra viver. A intensidade do que você pode já contemplar. Com boas energias e vibrações, abra-se pro novo. Levante suas mãos pro alto, abra os braços sim. Agradeça ao Criador pelo dom da vida. Muitas vezes nem paramos pra perceber, mas mesmo nas nuances do nosso cotidiano, com preocupações adversas, nosso coração não para de bater, porque é a graça de Deus atuando. Mesmo focado em muitas preocupações, em afazeres, você não para de respirar, não pensa, mas está respirando. Cuide bem do seu corpo. É ele quem dá sustento à sua essência, à alma. E o seu pensamento é o que rege esse corpo, então, que você possa nutrir com bons pensamentos. Procure cada vez mais anexar, sim, informações. Procure levar uma vida com mais disciplina, com organização. E tudo começa cedinho, quando entendemos que não somos uma máquina, não somos perfeitos, mas precisamos nos adequar dia após dia, renunciando a coisas que não acrescentam em nossas vidas e, por outro lado, anexando, sim, algo que seja imprescindível. Portanto, qual é a sua aposta para o dia de hoje? 6:13, agora 6:13. O nosso amigo Arnildo Beck, no Uruguai, a nos ouvir. É o hábito de acordar cedo e já sintoniza com o amigão. Uma filosofia de vida. Enquanto vai priorizando aspectos importantes. E o que é importante senão que uma base bem construída? Qual é a sua base? 6:14, aqui Jacuí. Vem aí, mais música, PF no bailão, com uma das canções que se tornou quase que um hino, por assim dizer, quando a expressão de nossa fé, a maneira como que também nós cremos, além da matéria, aquilo que transcende o nosso ser e que une tantas pessoas. Por isso, manifeste a sua fé, a sua espiritualidade, independentemente de sua religião.

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1: 6:19. Como faz bem? Existe uma força operante tão grande. Quando nós nos abrimos para essa dimensão espiritual, creia, você pode, com a graça de Deus, tornar a sua vida bem melhor. Comece por amor próprio, comece agradecendo por você ser quem você é, quem você se tornou, e a cada dia vai se melhorando. Alô, meu caro Valtair, que alegria cumprimentá-lo. Bom dia! Sempre escutando o programa. Ah! É a extensão, essa bonita família Jacuí, que já cedinho acorda e faz a diferença. Enquanto muitos dormem, você já está fazendo valer a pena. Alô, Antônio. Ligado em Fontoura Gonçalves, Vale do Sol. Deixando carinho, o amor da sua vida, Maria Helena Lenz. Quem mais sintoniza? Nilva Campestre Sobradinho, diz ela que ama ouvir essa canção. Santa Maria do Brasil com PF no bailão. Igualmente seu Valtair, né? Esse que gosta muito de ouvir na canção, ela tem uma expressão, uma força, uma energia. Transmite luz, dá alento, dá força pro nosso dia a dia. 6:20, agora 6:20. Seguimos, Marciano. Diz, o dia tá lindo, tá especial. Olha no Salmo 25, no versículo 5. Guia-me na luta. Ensina-me, pois tu és Deus e o meu Salvador. Minha esperança está em ti o tempo todo. Essa é a verdade absoluta. O tempo todo. Nós muitas vezes buscamos com nossas próprias forças encarar situações difíceis, mas é nele que está a verdade absoluta, a força. Por isso, ir além daquilo que é apenas palpável, visível, nos garante que tem algo extraordinário acontecendo o tempo todo, a vida toda. Avante, meus queridos, música boa, a comunicação. Alô, alô, Cláudia, bom dia, tudo bem? Que alegria dizer-te. Viva com fé. Acredite, você nasceu para vencer, você nasceu para brilhar. Cada novo dia é uma oportunidade de ser, de viver feliz. Cláudia, Edmilson, Natália. Diz que a Natália ficou feliz ontem na hora em que ouviu o nome no rádio. Alô, garotada. Alô, vovô, alô, vovó. Alô, Nilton, alô, Lenilda. Um carinho também vai pra vocês. Quando agora 6:22, 6:22, a hora vai passando. Alô, Andréia. Alô, alô, nosso amigo Andréia e o Armindo. E como é que tá a Manu e também o Anthony? Alô, queridos, bom dia! Fábio Campo de Sobradinho pede uma com terceira dimensão para a esposa Aline. Tem mais desejando-nos uma excelente quinta-feira. Cissa. 6:23, o amigão das madrugadas vem destacando terceira dimensão e a canção Rosto Lindo. Confere enquanto vai se preparando para o seu dia, um bom chimarrão, seu cafezinho e uma boa música para curtir o amanhecer.

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5: Conferindo, 6h30, temperatura 12,5 graus.
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8: Chega mais, agora 27 minutos para 7. Daqui a pouco acordou, já mais tempo, desde o início do programa. Valeu, Edi, pela companhia em Ibarama. Aos ouvintes da minha terra natal, aquele abraço. E aí, Zé, mandou legal, um belo chimarrão preparado. E pra não perder o costume ao redor do fogão a lenha, apreciando esse novo dia. Já é quinta-feira, como passa? Já estamos em meados do mês de julho. Os pessegueiros já começaram ao brotamento. Penso que não demora. Vamos ter uma primavera antecipada. É o que já começa a manifestar na natureza. Imagina hoje com temperaturas que chegarão próximo aos 30 graus. O que que acontece? Aos olhos nus a gente não percebe, mas dentro de cada frutífera, de cada flor, a seiva é uma força tão grande. E ela entende que quando começa o aquecimento, é hora de explodir, de manifestar nos brotos, nas flores. Creio que haverá uma antecipação da primavera. Enquanto você vai se organizando para o dia, o amigão vai reproduzindo a beleza daquele olhar. Há pouquinho fui à janela e contemplei. E você também já vai apreciando esse novo dia que se abre. Abra-se para o novo. Alô, Mônica. Família Bortzmann em linha Curitiba, Candelária. Já o amigo Loi, a Leoni, família Vendel, sítio Alto Arroio do Tigre. Gilmar, igualmente de Arroio do Tigre. Cadê a chuva? Tá fazendo falta já? Sabes que eu não tenho reparado, mas ela vem, né? Depois desse calor vem chuva e a semana que vem também irá marcar com muita precipitação, segundo as informações do tempo. Ângela Moraes, bom dia! Mais uma quinta-feira que se abriu com a graça de Deus. Aqui estamos, fazendo com que o nosso protagonismo seja algo que acrescente não somente em nossa vida, mas também na vida de nossa família e na comunidade a qual estamos inseridos. Alô, Dirceu! Pede uma com musical Calmon? Claro que sim! Deixando um bom dia a todo esse povo que cedinho acordou. Alô, alô, você da construção. Tá na hora boa do Chima. Daqui a pouquinho, bora lá que hoje o dia vai render. Um belo chimarrão preparado também está o nosso amigo Elonir da Picada do Rio Agudo.
10: Como é que tá aí no posto, tudo certinho? Tá abastecendo muitos carros, caminhões, é? Ju, aqui em Sobradinho. Como é bom acordar cedinho e já agradecer a Deus. Ter a companhia do amigo também faz bem? Que bom, obrigado. Olha a hora, agora 23 minutos para 7. Para quem gosta cedinho de... no seu exercício físico matinal, uma caminhada, uma aeróbica... Trilha boa pra cima!

Já toquei hoje com um musical Calmon, Duas Vidas, é exatamente essa. Mas vamos tocar outra para você já ir ensaiando, porque no dia 26, domingo, 26 de julho, no Ginásio da Feijão em Sobradinho, uma grande festa que vai trazer, Vilseu mais Mari Pause. É a voz do Vilseu, a voz que marcou a... O Calmon, né? Musical Calmon. E aqui está Angelo Mio.

Seu dia de alto astral, Vanessa, Raí e a família, linhas São João e Barama. Já na linha 7, Chiquinho, Valéria, Caroline.

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0: Olha a hora, vamos conferindo. São 6 horas e 43 minutos. A hora vai passando. 6h43. O amigão das madrugadas vai mostrando o lado bonito que é essa conexão que nós estabelecemos com o Criador já cedinho. E vamos multiplicando, ecoando em alto e bom som, tudo que vale a pena. Como diz aquele velho bonito ditado popular, tudo vale a pena quando a alma não é pequena. 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

0: 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Alô Júlio, alô Lucas, também já cedinho exercitando, é? A organização começa cedo. Sua equipe de colaboradores, um abraço e um bom dia. 6h45. 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Alô, Girardi. Alô, alô, nosso amigo que procura já estabelecer um vínculo, já cedinho, o Adilson também já, depois da academia, já nas primeiras horas do dia. Toda a equipe que faz a diferença. Paiola, Grupo Aquária, Caça e Pesca. O amigão das madrugadas aqui vem destacando. 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Abraço ao Everton e a Fábio e toda a linda equipe que compõe. 12:07. Alô, Vanderleia, tudo bem? Bom dia! Para você e por extensão a sua família. Alô, Neco Hubert. Abraço. Tem mais. A Eliane. O Tiago. Linha Cês Maria. Tá na hora boa. Bom dia, bom dia. Bom chimarrão. Ou então para quem gosta de um café. Vai se organizando. Ei! Tem festa boa surgindo aí, escuta só.
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0: Eu também. Ok, estamos de volta. Agora 7:07. 7:07. Alô, garotada. Vem aí as férias da metade do ano, né? O recesso escolar. Daqui a pouquinho vocês... Bom, mas antes, há que caprichar, né? Vai lá. Para garantir a aprovação no final do ano, há que passar os semestres com notas boas. Lembre-se, É você e você. Capricha, ninguém vai fazer algo que transforme verdadeiramente, senão que o professor, a mãe ou o pai em casa que vão também estimular, mas está em você, estudante, o desafio de garantir o seu futuro. E tudo começa já cedo, os primeiros passos. Assim como você, depois de engatinhar, aprendeu a caminhar, aprendeu a falar, a ler. Esse é o processo de construção. Quem você quer se tornar amanhã? Pare e pense, vai depender de você buscar. O conhecimento está aí. Vai assimilando aos poucos e garanta uma personalidade que vai brilhar. Olha a hora, 6h54. Em Pinhal Grande, Mir gosta de acordar cedo. Ah, continuou madrugando. Tipo assim, 6h30, 6h07. Cada um no seu tempo, é claro. Mas há quem esteve na cama a me ouvir e há pouco levantou. Tá tudo certo. Diariamente sintonizando, Romar Schneider. Que alegria cumprimentar a você e, por extensão, a família. Bom dia. Só pela sexta, Lauro. Ainda bem que já é amanhã. Tá bom, então, enquanto tem mais, vamos ver para mais algum recado. Vou finalizando na programação de hoje, agradecendo a cada um que se manteve na audiência. Falei do Chiquinho, a Valéria, a Caroline, sim? Ok, então. Gente, por hoje era só, mas amanhã, cedinho, a partir das 5, a gente já marca novamente presença. Daqui a pouquinho, retorno com o programa Bom Dia, Tchê, a boa música do Sul. Há quem goste de uma boa bandinha, há quem goste de uma boa música gaúcha, e tá tudo certo. Pra quem curte rock, também tem, mas não no meu programa. Mas tem um mix legal pra te curtir durante toda uma programação que varia de gêneros musicais. A comunicação dos nossos amigos e amigas, são colegas que fazem com que a Rádio Jacuí FM possa estabelecer um vínculo com os mais diferentes gostos musicais. 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Vamos fechando ao som de uma das bandas mais queridas do sul do Brasil, atuais. Ásaro Livre, 3 minutos para 7. Temperatura de 13 graus.

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9: Vai tá prosseguindo, um bom chimarrão nessa hora vai bem. 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Segue valendo o teu recado, a tua participação com as mensagens de texto via WhatsApp. 37421090. Quinta-feira, 16 do mês de julho. Dia da proteção às florestas. Dia mundial da cobra. Dia do comerciante. Dia de Nossa Senhora do Carmo. Como é bom cedinho para quem já acordou, fez a experiência de ouvir no badalar dos sinos. Aqui em Sobradinho ao menos temos, e na sua cidade também. Enquanto entre uma música e outra você foi ouvindo das bandinhas, agora o transporte é para essa linda expressão cultural de valores. Ligando cidade interior pelos mais de 80 municípios. Por aí afora, pelo aplicativo, por esse mundão de meu Deus. Ainda existe um lugar. Wilson Paim, 7 horas, 9 minutos.

0: O nativismo em evidência, com a canção de Wilson Paim, Ainda Existe um Lugar. Quando agora 7:14. 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Alô, Elcio e equipe, bom dia! 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Agora são 7:16.
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0: Buenos dias, Jair e Simone. Por extensão, Elcira e toda a família. Alô, alô, queridos amigos ouvintes de Linha das Bicas, Estrela Velha. Vamos que vamos, aqui também estendendo um bom dia. Mira Beatriz Moura, Jurandir, Candelária, Hora do Mate, é? Esse momento vale ouro. Daqui a pouco, pro trabalho. Enquanto em Barros Caçal, André Israel. Tchê, bom dia. Que bonita foto, o registro. Os amigos lá em Pinhal Grande, Luiz Carlos. E a dona patroa ali ao lado, é? Segurando a cuia. Bonito. E aquela tora de canela em cima, hein? Um abraço, bom dia. Tem mais ao amigo ouvinte Manoli, o tio Nico, Vila Todo Barros Caçal. E outros tantos por aí afora, sintonizando na programação. Bom dia, tia. Agora 7 horas e 21 minutos, 7h21. 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O intervalo comercial e daqui a pouquinho tem mais. Agora são 7 horas e mais 23 minutos, temperatura 14 graus.
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13: 7:28.
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10: Bom dia, tchê! Começando o dia no ritmo do sul. O sol começa a aparecer por entre os montes. Bom dia, bom dia. Áureo Raimann, grato pela companhia de sempre. Marilaine, Lopes Jacobi. Tem mais por aqui. Na telinha vem chegando um bom dia da Ironita, do Ayrton, acordar cedinho. alegria de ter amigos, ter e ser família para dizer bom dia. Belo fogo no fogão, enquanto a chaleira chia vai cozinhando feijão. Chimarrão bem preparado, bem servido. Em agudo, Regis, deixando um bom dia para todos que sintonizam, em especial família Martinazzo. Jussara também já sintonizou. Buenos dias, bom chimarrão. Daqui e dali, vai dando Jacuí no teu rádio. Em instantes, para as informações do tempo, Metsu Meteorologia. Bem, chegando agora pro amigo que sugeriu, Pedro Hortaça, saudoso Pedro Hortaça, sou manso. Vamos ouvir.

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1: Sete horas 43 minutos, 7h43, temperatura 14 graus e meio. Aqui, Jacuí, bom dia, tchê. A comunicação, a boa música, vamos colocar na trilha musical enquanto vai se organizando, se ainda não tens feito, né? O teu dia começou bem. Dia firme, dia bonito, ao ar livre, vai render o serviço.

0: dia ainda começou bonito, sim. Mas parece que há mudanças de hoje para amanhã. Vamos escutar na previsão do tempo.
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1: E o tempo que nos aguarda, meu caro Luiz Fernando Nartigal. Bom dia!
2: Bom dia, Ederson. Muito bom dia a todos. Ar mais quente atua sobre o território gaúcho nesta quinta-feira, que ainda começou fria em algumas áreas. Em Sobradinho e região, o tempo é bom hoje, o sol predomina ao longo do dia, teremos períodos de céu claro, apesar que aparecem algumas nuvens no céu. A temperatura nessa madrugada em Sobradinho chegou a 9 graus, né? Em alguns outros pontos chegou a 8, variou entre 8 e 10 graus na maior parte da região. Durante o dia vai esquentar mais do que ontem e as máximas à tarde vão ficar entre 23 e 25 graus. Na sexta, o tempo seco com sol predomina e o vento norte sopra moderado a forte. Haverá uma maior elevação na temperatura. As mínimas vão ficar entre 13 e 15 graus e as máximas podem atingir entre 26 e 28 graus. No sábado, o sol aparece com nuvens e o vento norte também vai soprar moderado a forte. Mas da tarde para a noite as nuvens vão aumentar e vão provocar chuva. Inclusive tem risco de chuva forte e também de temporais localizados. Vamos ter uma temperatura mais elevada até no sábado. As mínimas devem ficar entre 17 e 19 graus e as máximas poderão atingir entre 27 e 29 graus. No domingo teremos instabilidade ao longo do dia, né? E vamos ter aí o risco de chuva forte, de temporais, a qualquer hora, né? Então, domingo é de estabilidade ampla ao longo do dia. E a temperatura vai subir menos. Teremos mínimas entre 15 e 17 graus e as máximas atingem entre 19 e 21 graus.
1: Ederson. Muito obrigado pelas informações. Tenha um bom dia. 7h47. A temperatura de 14 graus e meio aqui. Bom dia, Tchê. 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
1: Vamos que vamos de passo largo. E as mudas de fumo, meu caro amigo fumicultor, vem que vem esticando o pescoço. Tá bonito. Esse calor fora de época aí preocupa. Situação aí severa para o tempo se manifestar nos próximos dias. E o que acelera também o brotamento. Então, temos visto já pessegueiros com flores e outras manifestações em que a natureza vai despertando precocemente. Há uma mistura, na verdade, né? Situação de temos calor numa época que é para ser de frio, enfim, tá muito atípico. Sorta cavalo, vamos trazer o grupo Rodeio para cantar pro nosso amigo Lucemar da Travessa Carnop e a sua esposa Maria Helena, aproveitando o ensejo do amanhecer para tomar um bom chimarrão, escutando o Amigão já desde cedo, tipo assim, 7h30, mais ou menos. Cada um faz o seu horário, né? Alguns têm necessidade de acordar cedo, bem cedo, outros vão se ensaiando pro dia. Dale, gaitaço.
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0: voz inconfundível, Régis Marques. Olha a hora, são 7:53, 7:53. Recebi há poucos instantes uma mensagem de áudio do Cristiano Klein, lá de Ibarama, nessa hora, né? E isso cita, dentre os que conhecem, o Charles Turtenagen. Sabido por muitos que o Charles tem passado por um quadro clínico de sua saúde muito delicado, né? E está em Porto Alegre para tratamento. Até aí tudo bem, né? Quando uma situação que, para se manter, né, há custos entre idas e vindas, e lá estada também. É um quadro que exige cuidados, bem verdade. E nós entendemos como o gesto solidário de alguns amigos que desejam contribuir com a família e com a permanência no tratamento para a breve recuperação do Charles. Fala aí, Cristiano!
1: Bom dia, Ederson Kinesh. Queria pedir um espaço no seu programa para divulgação entre amigos que estamos fazendo aqui em Barama. Para quem não me conhece, eu sou o Cristiano Klein, conhecido como Cuié também. E estamos aqui com uma ação entre amigos para arrecadar valor em prol do Charles Turtenagen, né, que está com uma situação bem delicada no Hospital de Porto Alegre. A gente está aqui divulgando uma ficha no valor de R$30, né, a galeto assado com uma porção de maionese. Então aí, quem quiser nos ajudar, pode procurar nós aqui, o Cristiano, qualquer um aqui do grupo, o Paulada, como conhece, o Mike Forjarini, o Vandeco, tem mais um pessoal aí que está disponibilizando ajuda para arrecadar esse valor. Então, e é isso. Muito obrigado.
0: Disponha, valeu. Nós desejamos que esse movimento possa arrecadar fundos, sim. Além de você se deliciar, né, com o que é apresentado aí, nessa ação você também estará a contribuir com a manutenção do tratamento. E nós desejamos saúde, que tenha vida longa nessa recuperação agora aqui. O nosso amigo Charles, músico e outras tantas, né? Charles é uma figura jovem e que precisa também da sua oração, da sua contribuição nesta hora. Lembrando, o dia do galeto assado é dia 25 agora, sábado, né? É isso, Cristiano, obrigado. Por aqui encerramos mais um programa Bom Dia, Tchê. Então, nesse sábado agora, portanto, dia 25, falou, meu irmão. 8:04, amanhã cedinho, a partir das 5, para mais um programa Alto Astral, e depois das 7 às 8, no Bom Dia, Tchê, a gente volta a se encontrar. 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Em instantes, Manhã 97.3.

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1: Mas que história linda!
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7: 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Bom dia, meus irmãos. Louvado seja nosso Senhor Jesus Cristo. E louvada seja nossa Mãe Maria Santíssima, com o título de Nossa Senhora do Carmo. Hoje, dia de Nossa Senhora do Carmo. Salve a Mãe do Escapulário. Ao despertar nessa manhã, faça comigo esta prece. Peça à Mãe que o Filho atende. Que a Virgem do Escapulário nos proteja de todos os males. Em nome do Pai, do Filho e do Espírito Santo. Amém. Obrigado, Senhor, por ter nos dado Nossa Senhora como intercessora e mãe. Nossa Senhora, que exaltamos com o título de Nossa Senhora do Carmo, que deixastes o Santo Escapulário como sinal do vosso amor e proteção. Nossa Senhora, sois reconhecida como assistência na vida e consoladora amável na hora da morte. Nossa Senhora do Carmo, Mãe do Santo Escapulário, eu, como vosso filho e devoto, pronto a vos servir, disposto a vos amar nesta manhã, me coloco em oração e faço o meu pedido. Nossa Senhora do Carmo, nestas primeiras horas do dia, venho pedir favores, intercessão. pois sei que nunca se ouviu dizer que alguém necessitado, tendo recorrido a vós, tenha ficado desamparado. Com confiança filial, Mãe do Escapulário, intercedei junto ao vosso Filho Jesus Cristo, por mim, por aqueles por quem devo rezar sempre e por aqueles que se confiam às minhas orações. Nossa Senhora do Carmo, no início desta manhã peço, sede-nos propícia e rogai por nós a Deus, para que sejamos dignos das promessas de Cristo. E como teu Filho nos ensinou, nosso Senhor Jesus Cristo, chamamos Deus de Pai e apresentamos as nossas necessidades nesta manhã. Pai nosso, que estais no céu, santificado seja o vosso nome, venha a nós o vosso reino. Seja feita a vossa vontade, assim na terra como no céu. O pão nosso de cada dia nos dai hoje. Perdoai-nos das nossas ofensas, assim como nós perdoamos a quem nos tem ofendido. E não nos deixeis cair em tentação, mas livrai-nos do mal. Amém. Dai-nos a graça, Senhor, de um dia abençoado.

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5: Muito bem, alô você, bom dia, bom dia. Estamos iniciando por aqui o Manhã, Manhã 97.3 para toda a região. Estamos começando aí a programação, 8h10, 15 graus de temperatura, 68% umidade relativa do ar. Está começando para você aqui, né? Manhã, Manhã 97.3, que você confere na programação. E nós vamos com música, recados, participações também. Você que está ligadinho aí em toda a região. Meu amigo, minha amiga, vamos por aqui também na programação e com a parceria, né? 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Daqui a pouco tem a segunda parte, né? A partir das 10 horas. E você que tá ligadinho aí também vai conferindo a programação e vai participando. 3742-1090, neste clima legal por aqui, nós vamos, né? Quinta-feira chegou, quinta-feira que você vai conferindo, hoje o céu tá aí azul, sol, né? E a gente vai neste clima aí também, você vai nessa energia positiva e pra toda a região. Tá aí pegando a estrada também, obrigado pela companhia, pela parceria, tá aí com a família, né? Obrigado pela parceria com a gente. Alôzão também, aqui é o Nilson de Sobradinho já participando, abraço pra você aí, né? Obrigado pela companhia. Tem recados, participações, muita música a partir de agora. Vamos agora trazendo aí então sertanejo, é aquele sertanejo mais raiz aí, né? Bruno Marrone vem chegando para você conferir, 15 graus de temperatura, 68% umidade relativa do ar, e a gente vai assim de música por aqui.
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0: Essa próxima canção eu queria oferecer com todo carinho aos nossos fã-clubes bom também aqui presentes. Essa é pra vocês.
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0: muito bem, essa é pra recordar, hein, Mudão, né? Chitãozinho e Chororó, você conferindo por aqui na programação. E nós vamos com 8 horas e 21 minutos. Um abraço pro Gilcemar aí, que tá dançando que nem um louco, né? Ei, maravilha aí, né? Na cozinha ainda dançando, né? Que barbaridade. Oh, figura. Eu acho que eu pedi pro Sombra aí pegar, né? É, a imagem do rapaz, né? Que barbaridade, vamos lá com o modão, né? E nós vamos por aqui também mandando um abração, pessoal, né? 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Tá aí na programação, vai sintonizado aí pegando a estrada também. Alô, meu amigo, né? O Luiz tá sintonizado por aqui, o pessoal tá nas obras. Obrigado pela companhia e pela parceria, né? Tem recados, participações, muita música. Um abraço pra vocês aí. 8 horas e 23 minutos. 8h23, 16 graus de temperatura, 66%. A umidade relativa no ar. Os atuais aí chegando.
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0: Tá aí, muito bem, vai ligadinho por aqui, vai junto, hein? Rosas, bye bye Maria, Praia Véia também, você vai conferindo aí, né? Sucesso, recados, participações do Manhã, Manhã 97.3. 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Para você que tá ligado em toda a região, né? 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Pessoal que tá ligadinho por aí com a gente, vai lá, né? 3742-1090, tem os sucessos aqui do mundo da música, tem recados, participações e também mandar um abração aqui pra Simone de Sobradinho, tá na sintonia. Alôzão também, né? Nosso amigo Edson Rodrigo, pessoal lá em Ibarama. Aquele abraço pra vocês, obrigado pela companhia também. Alô, pessoal que tá aí, né? Sintonizado nesta quinta-feira, já quase ladeira do final de semana, né? É... 24 minutos para as 9, 24 para as 9, tem que sorrir, tá aí Jorge Matheus, chegando agora na programação com temperatura em 17 graus, estamos com 24 para as 9, umidade relativa do ar em 64%.
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9: Muito bem, Vitrine, você vai pedindo e avaliando depois, vai conferindo aqui na programação, oferecimento das farmácias Ultramed Popular, cuidando da sua saúde, aqui é mais barato. E também tem aqui, né, um recado, né, o pessoal que tá aí, o Cristiano, né, lá de Barama, deixou aqui pra gente e com certeza a gente divulga maçã entre amigos em prol aí do Charles, né, Charles Tutenagen, a ação que será realizada no dia 25 agora, 25 de julho, né. Tem fichas para o galeto assado, tá bom, pessoal? Pode fazer contato aí, vou passar o telefone aqui, né? E a gente torce aí para melhora, né? Estabelecimento imediato aí do Charles. Pelo 51999055853. Fichas para o galeto assado. Pode fazer contato agora. 51999055853, tá bom? E com certeza aí, né, o local será no antigo Caldeirão, em Barama, pessoal. O pessoal tá fazendo essa ação entre amigos aí, né, e é muito importante aí a sua participação, né. Eu acho que em prol aí, né, do Charles Tupenag. Então a gente tá na torcida, sabemos disso aí, e qualquer coisa, né, pessoal. Ah, só corrigindo aqui, ele tá corrigindo o telefone aqui, tinha passado, né, o telefone, só pra corrigir aqui, ó. 51999056853. Vamos corrigir aí pra você não mandar, né, o recado errado. 51999056853. Estamos na torcida aí, vocês sabem disso, pode contar sempre aqui com a Jacuí, com a Rádio Sobradinho AM também. Temperatura em 19 graus, vou reforçar o telefone, 51999056853. Gustavo Lima e mais uma daqui a pouco, cotações com a Cotriel.

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0: Muito bom dia, ouvintes e associados. Começamos agora mais um Boletim Cotriel, edição desta quinta-feira, 16 de julho de 2026. A cotação dos produtos agrícolas que são válidos para o período da manhã é soja R$ 122,00. Soja com DAP, bonificação de 1,50, safra 2026, R$ 123,50. Milho, R$ 58,00 e o trigo PH 78 acima, R$ 70,00. Esses são preços do período da manhã, à tarde, horário de faturamento da soja da 1h30 às 15. 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A cotação dos produtos agrícolas que são válidos para o período da manhã é soja R$ 122,00. Soja com DAP, bonificação de R$ 1,50, safra 2026, R$ 123,50. Milho, R$ 58,00. E o trigo PH 78 acima, R$ 70,00. Esses são preços do período da manhã. À tarde, horário de faturamento da soja da 1h30 às 15. Eu sou Letícia Schmidt, direto do setor de comunicação da Cotriel, e encerro aqui mais um boletim.

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4: 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E eles passaram, né? A Argentina passou aí. E que final, hein? Espanha e Argentina pela Copa do Mundo. Argentina aí, né? Virou o jogo, virou por 2-1 aí contra a equipe da Inglaterra, né? Um jogo pesado, né? Jogo assim, os argentinos tirando, né? Os ingleses aí do sério, né? Fizeram um jogo também de um lado emocional, né? E agora a Copa do Mundo fica, né, para esses dois times aí. É, esses dois times que, sinceramente, né, a Argentina até era uma aposta que o pessoal falava bastante por ser, né, atual campeã mundial. Mas, né, o pessoal falava muito assim da França, né, nem o Brasil estava dentro dessa condição aí de finalista, né? E a Espanha mostrou também. A Espanha também estava entre os favoritos, né? Isso tem que deixar claro aí, né? Era Espanha, Portugal, França e os argentinos mostrando mais uma vez, né, o espírito argentino aí. E vencendo por 2-1 na Inglaterra. Agora em Nova Jersey, domingo, 4 horas da tarde, Espanha e Argentina. E o mundo para, né? Porque a Espanha aí que pega uma Argentina, que a gente fala, né, motivada já. E a Espanha tem um controle de jogo aí, né, fora do normal. Então vai ser um jogão de bola. E merecidamente, né, o que os dois times mostraram. E a Espanha simplesmente passou por Portugal e França. A Argentina pegou pedreiras, desafios aí como Inglaterra e tudo mais, e ontem saiu perdendo e a gente, né, quase que, se foi, nós já pensando brasileiros, né, bah, Argentina, né, já era, agora, aí, né, vai dar Inglaterra e Espanha na final, e os argentinos foram lá e viraram com aquele espírito argentino aí, né, de não desistir nunca, né, e tá aí, passando a final, hein, mais uma final, enquanto nós estamos assistindo aí, né. O futebol brasileiro precisa se reinventar, assim como muitas outras coisas no país, né? Também aqui, né, reforçando essa ação entre amigos em prol do Charles, né? Será realizado dia 25 agora. Fichas do Galeto Assado. Atenção, pessoal, fichas aí do Galeto Assado. Né? Fazer contato com o nosso amigo aí, o Cristiano, né? O pessoal que vai estar aí pro dia 25.

0: né? E o local será no antigo Caldeirão em Ibarama. É o 519-9905-6853. 519-9905-6853, tá bom? Tá aí o recado por aqui, vamos lá. Momento esportivo você conferiu e nós vamos de sucesso.
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0: ruiva e a morena. Deram trabalho no 62, viu?
1: Se eu pudesse dar um conselho pra vocês, caiam num golpe.

0: Tá aí, muito bem, nós vamos ligados por aqui. Lauana Prado, cobertor, Miúza, tá sintonizado pra toda a região aí. 21 graus de temperatura, 57% umidade relativa do ar. Nós vamos por aqui na programação. E também você vai ligadinho aí. A segunda parte tá no ar, né, do programa também. 4 minutos para as 10. 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Tá aí, né? E o pessoal que tá aí participando também, mandar um abração pros amigos aí, né, que vão aqui nesse clima, vão com a gente aí também na parceria. Obrigado aí pela companhia. E você que tá aí, né, é também o pessoal que tá ligadinho aí para toda a região, né? E nós vamos, né, deixando recados, participações também, né? O pessoal que tá ligado, né? E o pessoal que tá sintonizado para toda a região. E mandar um abração aí, né? 21 graus de temperatura, você que tá sintonizado aí. Nós vamos agora para a segunda parte. 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Um abração, pessoal que tá ligadinho com a gente, vem aí, né? Vem aí, festa do Colono e Motorista de Sobradinho. Atenção, né? Fichas para massa com galinha, né? Daí no panelão. Primeira festa do Colono e Motorista de Sobradinho. São limitadas, né? Devem ser adquiridas antecipadamente. A marmita aí, no sistema Peg Leve, tem valor de R$30. Venda aí nas farmácias Ultramed das 5 esquinas, aqui na Rádio Sobradinho, Mercado Rodeio, também com integrantes do Lions Club. Não haverá venda de fichas no dia do evento, hein? Dia 26 de julho, né? A programação começa às 9 horas, com um desfile aí, né, de máquinas agrícolas e veículos utilitários, saindo aí do Polo de Educação até o Parque da Feijão. Os motoristas aí, né, de máquinas utilitários que participarem do desfile receberão gratuitamente uma ficha para o almoço. Aí, né, pessoal? E à tarde tem aí, né? Também durante o dia haverá aí a gravação, né, do programa Domingo no Parque, exposições, almoço, abertura oficial com homenagem aos colonos e motoristas e às 14h30, baile show no Ginásio da Feijão com Vilseu Pause e Mari Pause, né? E na sequência, banda escala com entrada gratuita. Todos convidados, né? E a gente vai por aqui também com mais recados e participações, pessoal que tá ligadinho aí. E vem aí também no dia, né, 24 de julho em Passa Sete, Os Atuais. Todos convidados, né? Passa Sete Prefeitura e Condesca, né? Os ingressos, somente R$ 25,00, supermercado Preço Bom e farmácia Brasil Poupalar. Em Sobradinho, Peitaço Bebidas e farmácias Ultramed Popular das 5 Esquinas. 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E em Lagoa Bonita do Sul, na Prefeitura, com o Marlon, né? Aí o recado por aqui, 21 graus de temperatura, assim com os caras que estarão aí no dia 24 de julho em Passa Sete.
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2: Mandar um abraço, pessoal, um abraço. Já saiu o Vini. Ô, Vini, volta aqui, ó. Tá aí, né? Já saiu, ele tá hoje. Ô, que é? Bom dia, tudo bem? O Vini, que ele fez?
3: Bom dia. Só pra agradecer o Vini, então. O Vini estava aqui, o inventor do Labras em Sobradinho, né?
2: Sim.
3: O proprietário, o cara que briga pela marca lá. E acabamos de fechar mais uma parceria com ele, né? Renovamos a nossa parceria pro Garota Jacuí 2026. E Labrasa mais uma vez vai ser nosso parceiro aqui na
2: durante todo o concurso. Ainda fechou para mais um concurso aí, né?
3: Mais o concurso.
2: É. E já tá agora, já tem, né, etapa aí, o pessoal já se ajustando, né?
3: É, estamos fechando hoje. Hoje devemos fechar as duas últimas cotas que. Quer dizer, eram duas cotas que estavam em aberta, né? Fechamos agora do Labrasa. Só tem um parceiro ainda que está nos respondendo hoje. E aí teremos praticamente a unanimidade dos patrocinadores do ano passado, né? O que para nós é uma grande satisfação, porque é sinal que o nosso produto tem dado resultado para o anunciante, né, Sete?
2: É, o pessoal que tá aí, né?
3: Nós temos ali anunciantes do Garoto Jacuí que estão desde a primeira edição.
2: 26 anos, né?
3: 26 anos.
2: 26 anos,
3: cara. E tá indo pro 27 agora, né?
2: É.
3: Começamos a 27ª edição. Então, é mais de 26 anos na época, né? Na verdade, né?
2: É.
3: Porque teve alguns intervalos no meio. Mas é a 27ª edição do Garoto Jacuí. E nossa primeira etapa já vai ser agora dia 26, como de costume, abrindo o concurso no município de Lagoão. E durante o resto do ano a gente vai divulgando aí as etapas.
2: Então o pessoal já tá aí, né? Um abraço pro Vini aí. É, ele que deixou a barba crescer, né? Tá um pouco. É o rosto dele, né? um abraço pro Vini aí. O Jorge Augusto também.
3: O Jorge Augusto.
2: Mandar um abração. Ele tem um zoológico em casa e a gente quer mandar um abraço. Mas eu não falei os bichos que ele tinha. O Fabrício falou ontem. Ouviu?
3: Não ouvi essa. Quais são, Sete?
2: Fabrício saiu. Fabrício inventou de citar que o Jorge tem uma onça em casa.
3: Ai.
2: Não se fala os dois.
3: Mas ele não atende o nome. Tem nome a onça, não?
2: Não, não tem. Não. Ele tá adotando, ele tá adestrando. Ô, como é que é o nome da cadelinha? Como é que, da gatinha? Quinquinhas, né? Essa história é uma história bem, bem emocionante, cara. Ele tava passeando, ele, a sua esposa Marindio Miguel, na linha Quinca, isso, né? E... Ah, tu morou lá? Ah, ele morou lá. Mas daí, ao avistar uma gatinha, ela pulou pra dentro do carro.
3: Isso é bonito. Diz as lendas que não é tu que escolhe o gato, né? É o gato que te escolhe.
2: É, mas a mulher que perdeu a gata tá até hoje atrás dele. É brincadeira, vocês não precisam achar que ele tá.
3: Não, só uma perguntinha, que cor é essa gata? Porque se uma gata ali de casa sumiu um tempo atrás, desapareceu. É,
2: até um sapato sumiu, não deve dizer. O sapato também. Não, um sapato azul, né, Jorge? É apertado. Ô, Jorge, a Quinquinhas, né? É, e o Itaí, né? Nós estávamos falando do Garota Jacuí, cara. Né? O Jorge já foi apresentador também, né, cara? Participou.
3: Não fez nenhum ainda. Na
2: reportagem ele fez, sim. Claro que fez. Fez várias. Eu lembro dele uma vez lá, eu estava na reportagem.
3: Como é que é? Que sinal é esse que eu não entendi nada?
2: Tá 0012, era, ele tinha a caminhoneta dele.
3: Ah, tá 0012.
2: Eu gravei, porque uma vez eu queria comprar tudo e tu disse, não é pra ti essa caminhoneta.
3: É sério, eu cheguei... É por isso ou por um momento que tu
2: marcou tanto não, esse o Jorge momento. Aconteceu um fato aqui na frente da rádio, aquela época, que eu cheguei pra ele e disse, ô Jorge, bonito seu carro aí, cara. Z7, é bom, cara, mas não é pra ti. Aí tinha quebrado uma não vou falar a marca também, né? Porque tinha quebrado uma sinaleira, né? Uma coisa assim aqui na frente da rádio, não sei o que aconteceu, nenhum fato. Né? Ele foi ver o valor da sinaleira e eu disse, não é pra mim mesmo.
4: Deixa eu me defender. Eu disse que não era pra ti, porque.
2: Não tava em condições.
4: Não tava boa.
2: Não tava boa, por isso. Não, eu tô.
4: Aí,
2: eu tô
4: não, eu tô falando.
2: Não pelo valor.
4: Não, eu falei que não vendo pra amigo, eu falei pra ti.
2: Foi por isso que eu tava fazendo aqui. Essa é a minha interpretação, só que eu não tinha explicado, mas... porque tu disse, ó, não, sério, é que tem que fazer bastante ajustes. E justamente naquele dia tinha quebrado lá uma sinaleira. E era um custo mais elevado pro cara manter. Às vezes o cara não tem condições. Mas ele mesmo falou, ó, ele não vendo pra mim.
3: Mas tu já notou que o 7 é um quando ele tá aqui
2: no microfone. Tem o 7, o Milton?
3: Tá, aliás, o Jorge. Ah. O Jorge é um cara quando ele tá no microfone, assim, falando e brincando e tirando sarro dos outros. E quando os outros estão com o microfone, ele fica meio esquerdo, assim. Parece que ele tem medo que seja revelado algumas coisas.
2: Não, ele tá normal. Né? Ele só tá meio vermelho pra roxo. Agora eu não sei se ele tá se segurando o ar. Não, mas ontem que o Fabrício fez, o Fabrício tá se redimindo. Tá. Ele foi ali e pagou um pão no café pro Jorge hoje. Ah. Ele disse, Jorge, eu falei do teu... Porque tem o quê? Abelha. A garnizé. A gata.
3: E a história aquela que saiu lá do Lagoa Bonita, que tinham ganhado um... aqueles bichos do mato, parecido com galinha, como é que é?
2: É, sai fora, rapaz. Sai fora.
3: Tu tinha...
2: Agora, que o Fabrício tá fazendo uma ação beneficente, ele tá, né? Com bergamota e laranja, né? Sim. O Fabrício tá fazendo, o pessoal pode tá distribuindo. Se quiser, pode ir lá na casa dele. Vai lá. O Fabrício ontem falou 8 tipos de bicho que ele tem em casa, mas não é nada dele, é tudo do mato atrás lá na casa dele, que ficam voando, né, cara?
3: Não, ele adota os animais e leva pra lá, quem cuida é o pai dele e a mãe dele, né?
2: É
3: mas assim. Mas é isso, né? É, tem outro colega aqui também, só que o Fabrício explora o pai e a mãe, né?
2: Ah, e agora foi muito...
3: E tem um... Ah, explorar assim no modo de dizer,
2: né? No bom sentido, né?
3: No bom sentido,
2: é, sim, existe
3: o bom sentido de explorar. Mas tem um outro colega aqui na rádio que utiliza-se muito do sogro. Não vamos usar a palavra explorar, então.
2: É, explorar. É o Henrique?
3: É, não sei, o Jorge que falou.
2: Tá, não, porque assim, ó, o Jorge também se dá muito bem com a sogra dele, né? Sim. Lá no... Como é que é a região? Sim, lá?
3: Chegou a ganhar um carro, né?
2: Ganhou um Jeep Renegade vermelho, cara. Tá, e
5: hoje o pessoal acha que eu fiz empréstimo.
3: Empréstimo não, pelo que me disseram que deu, 50%
2: ela...
3: foi, né?
2: Não, 50% ela deu no dia 5 e outro 50% dia 25, né? É, ficou fácil aí a negociação, né?
3: Vamos tocar música.
2: Então, terminei com ele. Ah, mandar um abração aqui pra Magrebe, ó, e o seu Evaristo lá também, o seu Evaristo que tá lá, o pessoal tá ouvindo, ó, estamos na escuta, abração pra vocês aí, obrigado pela companhia, um ótimo dia, né? Mas tá aí, né, o Garota Jacuí também, abraço pro Vini Labrasa lá, o Vini tava com, ele fez, né, um procedimento na barba, ele fez, ele cortou a barba, tirou a barba, brincadeira, hein, cara, tá louco, né? Abraço pro Jorge Augusto, o homem do zoológico na Veracruz, mas só, ó, é abelha sem ferrão. Tá bom, é a mesma coisa da história do vagalume, né?

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13: Muito bem, vamos por aqui na programação. Você vai ligado aí para toda a região. 21 graus de temperatura, 57% umidade relativa do ar. 10 horas e 19 minutos. 10 e 19. 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Um abração, Polaco, Jailson, Cassol por lá também. Pessoal do atendimento, obrigado pela companhia. E pra você que tá ligadinho em toda a região, ô Magrão, aquele abraço, Evaristo também. Obrigado pela companhia aí, o pessoal sempre na audiência. Abração também o Jefferson da Lemole aí, o pessoal que tá na sintonia com a gente. É, o pessoal da Bicho Bom Pet também, sempre sintonizados aí com a gente também, né? Abração também aqui o nosso amigo Márcio de Sobradinho, tá ligado na programação. O Luiz tá sintonizado também. Ô, maravilha, hein? É a quinta-feira, tá ensolarado, o dia tá bonito, tá lindo. Tem essas previsões de chuva aí, de ventos, mas vamos torcer que seja tudo tranquilo aí em todo o estado, todo o país, todos os locais aí fora também do país, né? A gente sabe que tem que, como diz outro, ver um dia de cada vez com, né, com, como diz outro, com esperança, com fé e sempre pensar positivo, meu amigo, que as coisas melhoram, né, a cada minuto. Vamos lá, vamos em frente. 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Um abração também aí, pessoal que tá sintonizado com a gente. Ô, seu Radite, tudo bem? Tudo tranquilo com a sua pessoa? São Francisco vem chegando agora, 21 graus de temperatura. Vamos lá, de sucesso, né? Aquele abraço, pessoal aí de toda a região, no Manhã 97.3.
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4: Muito bem, vamos por aqui com a banda Estúdio. Abração pessoal do Supermercado Treviso, preço e qualidade são nossos diferenciais. Pessoal tá ligadinho por aqui. 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Abração também o pessoal do restaurante Paradouro Serrano em Passa Sete, aquele abraço, hein? E tem lugar para pernoitar também, restaurante Paradouro Serrano, ô maravilha! Pessoal da Caju Semijóias, daqui a pouco tem Chicletinho com a UPA Bebidas. Vamos lá, né? Na beira da estrada com Banda Estúdio, 11 para as 11.

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14: Muito bem, vamos por aqui pra gente... É, atualizando, 11 horas em ponto, 11 em ponto, e o Chicletinho tá no ar.
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14: Muito bem, vamos destacando por aqui o Chicletinho. 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Vamos conferindo por aqui com 23 graus de temperatura, 50% umidade relativa do ar, 11 horas em ponto. 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
8: Muito bem, vamos por aqui na programação 11:21. Nós vamos ligados para toda a região aí. 24 graus de temperatura. 49% umidade relativa do ar. Rogério Magrão e banda, a gente vai conferindo agora, mandando aquele abração ao pessoal da UPA Bebidas, também com a gente, mandar aquele abraço aí, né, o pessoal que tá ligadinho aí, também, né, mandar um alusão da Paiol, o pessoal da Paiol, né, breve novo endereço, também um abração aos amigos sintonizados por aqui, o pessoal das lojas Becker, aquele abraço Supermercados Treviso, Lojas Fornari, Mazuti, Borracharia Mazuti, Lago Mudas, aquele abração, Escritório Servisul, Carvão que Brasa e Fogo de Chão também, aquele abraço, obrigado pela parceria, Reabilitar Odontologia. Um alôzão aí o pessoal que tá ligadinho com a gente, né? E nós vamos por aqui também, mandando aquele abraço e deixando, né, mais recados também. Um abração para vocês aí, obrigado pela companhia. Alô também, né, aos nossos amigos. Ontem, até vou informar aqui, né, repassando, reforçando. Ô Magrebe, um abração para ti, só pra gente reforçar aqui, né, que em relação
5: aí ao ganhador de ontem, né? Ganhador de ontem da xícara. Vai ter mais, hein, no começo da semana. Foi a Ariane Heloísa, né? E quem fez aqui, quem mandou a mensagem foi a Helena de Fátima Ferreira Ramos, da Parada Severo, tá bom? Mas tem mais no começo da semana. É, xícara personalizada, a parceria com a Cuptec Personalizados, tá bom? Obrigado pela parceria por aí, por aqui, 24 graus de temperatura.

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0: Muito bem, vamos por aqui na programação e você vai ligadinho aí, né? Vai participando e também deixando recados, meu amigo, minha amiga aí, né? A gente vai por aqui com mais participações também. Alô, bom dia, tudo bem, Marilene? Um abração pro pessoal da Lago Mudas, obrigado pela companhia. Alô também, Sete, tudo bem? Pessoal que tá na sintonia aí, o Rafael Vanzin, ô maravilha, hein? Abraço pros amigos que vão sintonizados, também obrigado pela companhia por aqui. Alô, né, o Marcelo aí, né, também tá sintonizado. Ô Marcelo, beleza, cara? Gurizada que tá lá no Rio do Tigre, obrigado pela sintonia, né? Abraço pra vocês, né? Obrigado aí pela sintonia com mais e mais participações. Um abraço aí, gurizada, que vai estar seguros, né? Também os colegas aí que estão sintonizados por aqui. E a gente vai aí na sua companhia, né? No Manhã 97.3. E você confere também a programação aí, né? Deixa os seus recados no 3742-1090. 23 graus de temperatura. Também mandar aquele abraço aí, o pessoal, né, do Posto Leão, que estão sintonizados aí, gurizada. É, estão aí na sintonia, moçada. Vamos lá, né? Tem mais sucesso por aqui.
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Aí, muito bem, pra gente recordar com o Audioslave por aqui. Abração, pessoal da Linha das Pedras, né? Aquele abraço aí, o Alozão. Pra Jaquiela Cardoso, aquele abraço. Pessoal da Linha das Pedras Agudo, aquele abração. Obrigado pela companhia, né? Vamos lá, de mais sucesso? Recordando com Bon Jovi agora, né? Uma vez era John Bon Jovi, agora é Bon Jovi. Aumenta o volume aí.

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2: Muito bem, vamos ligados por aqui, leve uma vida mais leve, você está aí na sintonia, um abraço pro Luizinho, hein? Família Marasquim também, obrigado pela companhia, Luizinho, teu pai, tua mãe, todo o pessoal aí, né? Obrigado pela companhia, meu amigo, vamos lá, né? Ligados na programação e o pessoal está sintonizado aí para toda a região. Temperatura em 24 graus, 12 para o meio-dia, vem chegando o embaixador Gustavo Lima. Alô, meus amigos aí, né? Pessoal da Linha das Pedras, né? A Jaquiela Cardoso e família, todo o pessoal por aí, né? Um abraço, obrigado pela sintonia. Fala aí, Gustavo Lima.
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12: Destacando as manchetes do meio-dia, você vai conferindo com temperatura em 24 graus, 51% a umidade relativa do ar. 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Defesa Civil de Sobradinho reforça medidas preventivas e orienta a população diante da previsão de temporais. Feijão aprova a prestação de contas e inicia planejamento da 19ª edição da festa. Ingressos para o jantar do 15º Festival do Pinhão de Passa Sete estão esgotados. Comude de Barama mobiliza agricultores para a votação da consulta popular. Defesa Civil de Passa Sete emite alerta sobre possibilidade de chuvas acima da média nos próximos dias. Encontro Estadual da Juventude Rural reforça propostas para incentivar permanência dos jovens no campo. E setor do tabaco avalia cenário da safra e desafios do mercado em reunião da Câmara Setorial. Essas e outras logo mais nas rádios Sobradinho AM e Jacuí FM, a rede regional da informação com credibilidade. 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Daqui a pouco, previsão do tempo.
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24: Com ar mais quente atuando sobre o território gaúcho, nas próximas horas em Sobradinho e na região Centro-Serra, o sol predomina, com períodos de céu claro, mas podem aparecer algumas nuvens altas no céu. A temperatura aqui na madrugada ficou entre 8 e 10 graus, na maior parte da região. Durante o dia vai subir mais do que ontem e as máximas à tarde vão ficar entre 23 e 25 graus. Na sexta, o tempo seco com sol predomina e o vento norte sopra moderado a forte. Haverá maior elevação na temperatura. As mínimas vão ficar entre 13 e 15 graus e as máximas podem atingir entre 26 e 28 graus. No sábado, o sol aparece com nuvens e o vento norte também sopra moderado a forte. Mas da tarde para a noite, as nuvens aumentam e provocam chuva. Inclusive, tem risco de chuva forte e também de temporais localizados. Ainda fica elevada a temperatura. As mínimas vão chegar entre 17 e 19 graus e as máximas entre 27 e 29 graus. No domingo haverá instabilidade de chuva ao longo do dia, persistindo o risco de chuva forte e de temporais localizados. Vai subir menos a temperatura. As mínimas ficam entre 15 e 17 graus e as máximas atingem entre 19 e 21 graus. Da Metsul, Luiz Fernando Nartigal.
23: Essa foi a previsão do tempo com a Metsul Meteorologia. 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
2: Feijão aprova prestação de contas e inicia planejamento da 19ª edição da festa. Sobradinho. A Defesa Civil de Sobradinho intensificou as ações de prevenção diante da previsão de fortes chuvas, ventos intensos e possibilidade de temporais nos próximos dias. Em entrevista ao programa Enfoque da Rádio Sobradinho, o coordenador municipal da Defesa Civil, Cassiano Roso de Moraes, destacou que o município já mobilizou equipes e definiu estratégias para reduzir riscos e garantir uma resposta rápida em caso de necessidade. Segundo Cassiano, o acompanhamento das previsões meteorológicas ocorre desde o último domingo e as primeiras medidas foram adotadas imediatamente. A previsão indica ventos fortes entre sexta e domingo, além de um elevado volume de chuva entre o final de semana e o início da próxima semana, podendo chegar a aproximadamente 200 milímetros em algumas regiões. O coordenador alertou que a população acompanhe apenas informações divulgadas por fontes oficiais como a Defesa Civil, Prefeitura, Instituto Nacional de Meteorologia e Metsul, evitando a disseminação de informações falsas que circulam nas redes sociais. Entre as ações preventivas realizadas pelo município está a limpeza e desassoreamento do Arroio Carijinho, trabalho executado desde o ano passado e reforçado com máquinas da prefeitura ao longo do leito do arroio, especialmente nas proximidades das pontes. A Escola Espírito Santo foi definida como abrigo institucional para receber famílias que eventualmente fiquem desalojadas ou desabrigadas. O local possui estrutura adequada com banheiros, chuveiros e cozinha e tem capacidade para acolher cerca de 200 pessoas. Caso seja necessário, outros espaços como o CRAS, o Ginásio Castelão também poderão ser utilizados. A Defesa Civil também reorganizou sua estrutura interna, definindo responsabilidade entre os integrantes da equipe e mantendo servidores de diferentes secretarias em regime de sobreaviso para atuação em situações de emergência. Os pontos que seguem exigindo maior atenção são a região do bairro Baixada e a ponte que liga o centro ao bairro Mairon. No local, uma máquina permanecerá de prontidão para retirar eventuais galhos e materiais que possam obstruir a passagem da água sob a ponte. Cassiano informou ainda que o município dará andamento à licitação para obras de recomposição das margens do Arroio Carijinho, utilizando recursos de R$ 200 mil já disponíveis. Também será licitada a instalação de uma sirene de alerta para situações de emergência. Por fim, o coordenador orientou que a população revise telhados e calhas antes da chegada do mau tempo, evite subir nos telhados durante a chuva ou ventos fortes e nunca tentar atravessar pontes ou trechos alagados. Em caso de necessidade, o contato deve ser feito com a Defesa Civil Municipal ou com os bombeiros voluntários de Sobradinho.
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2: Porto Alegre. Contribuintes que ainda não quitaram o IPVA 2026 no Rio Grande do Sul têm até esta sexta-feira e poderão ser inscritos em dívida ativa da Fazenda Pública a partir do dia 18 de julho. A medida atinge cerca de 335 mil proprietários de 379 mil veículos com débito total, chegando a R$ 469 milhões. Além da inscrição, os inadimplentes estão sujeitos a multa, juros, inclusão em cadastro de restrição de crédito, protesto em cartório e cobrança judicial. Segundo a Secretaria da Fazenda, a inadimplência caiu para 9,5% do total devido, o equivalente a R$ 583 milhões de reais. Após a inscrição em dívida ativa, o imposto poderá ser pago à vista ou parcelado em até 5 vezes. Porto Alegre. O governo do Rio Grande do Sul estuda encaminhar à Assembleia Legislativa, após o recesso parlamentar, um projeto para reduzir e não extinguir a taxa de licenciamento de veículos. A proposta busca minimizar o impacto da possível derrubada do veto do governador Eduardo Leite ao projeto que acaba com a cobrança. A extinção da taxa representaria uma perda estimada de 750 milhões de reais, sendo cerca de 30% dos recursos destinados à segurança pública. A ideia do executivo é fixar um novo valor com base nos custos administrativos do serviço de licenciamento, que atualmente é digital. O projeto que extingue a taxa foi aprovado por unanimidade pela Assembleia e deve voltar à pauta em agosto. Brasília. O governo federal anunciou uma medida provisória para renegociar até 100 bilhões de reais em dívidas de produtores rurais, com condições diferenciadas conforme o nível de perdas. Produtores que comprovarem uma redução superior a 40% da renda em 3 safras desde 2019 terão um prazo de 10 anos para o pagamento, com 2 anos de carência, sem entrada e juros de 5% para o Pronaf, 8% para o Pronanf e 11% para os demais, com limites de financiamento de 400 mil, 2 milhões e 4 milhões, respectivamente, tanto para o Pronaf, para o Pronamp e para os demais. Para quem comprovar perda de 30% de renda em 2 safras, o refinanciamento será de 8 anos, também com 2 anos de carência e sem entrada, com juros de 6, 9 e 12% e limites de R$ 500 mil, R$ 2,5 milhões e R$ 8 milhões, conforme a categoria do produtor. O acordo foi anunciado pelo ministro da Fazenda, Dário Durigan, após uma reunião com o presidente da Câmara, Hugo Mota, paralelamente com a Frente Parlamentar da Agropecuária e também integrantes do governo. A medida também prevê a suspensão do vencimento das parcelas por 30 dias, a renegociação de cédulas de produto rural por até 8 anos e também a criação de um fundo garantidor. A expectativa é beneficiar principalmente produtores de estados afetados por eventos climáticos, como, por exemplo, o Rio Grande do Sul. Com o acordo, o projeto de lei que tratava do tema será arquivado. Brasília. A menos de 80 dias do primeiro turno das eleições, o presidente Lula e o senador Flávio Bolsonaro ainda enfrentam dificuldades para definir candidatos ao governo em alguns estados. Lula ainda busca palanques em Minas Gerais, Goiás e Roraima, enquanto Flávio não tem alianças fechadas em 6 estados, incluindo Minas Gerais, Bahia, Pernambuco e Maranhão. Minas é considerada estratégica por ser o 2º maior colégio eleitoral do país. Ambos aceleram negociações para consolidar alianças regionais antes das convenções partidárias, em meio a impasses e disputas entre os aliados partidários. Brasília. O presidente Lula criticou a decisão dos Estados Unidos de impor uma tarifa de 25% sobre os produtos brasileiros, classificando o dia 15 de julho como marco lastimável nas relações entre os dois países. A nova sobretaxa anunciada pelo Escritório do Representante de Comércio dos Estados Unidos entra em vigor no dia 22 de julho. Em publicação nas redes sociais, Lula afirmou que não há justificativa para a medida e destacou que, segundo os dados do próprio governo americano, os Estados Unidos acumulam um superávit de mais de US$ 420 milhões no comércio de bens e serviços com o Brasil nos últimos 15 anos. O presidente também rebateu as críticas ao PIX, classificando o sistema de pagamentos como um patrimônio nacional e referência internacional em infraestrutura digital. O governo brasileiro informou que vai iniciar os procedimentos para aplicar a lei da reciprocidade e levará o caso novamente à Organização Mundial do Comércio. Além disso, o anúncio que manterá medidas para proteger os setores atingidos pela sobretaxa, com o objetivo de preservar empregos e a produção nacional. Na manifestação, o governo também afirmou que não reconhece a legitimidade das investigações que são conduzidas pelos representantes do comércio dos Estados Unidos e declarou que apresentou argumentos para contestar as alegações que embasaram a nova decisão da sobretaxa norte-americana. O comunicado ainda atribuiu à investigação a atuação da família de Bolsonaro, acusando seus integrantes de defenderem medidas contrárias aos interesses do Brasil, segundo o governo Lula. Porto Alegre. A Federação das Indústrias do Estado do Rio Grande do Sul, Fiergs, lamentou a decisão do governo dos Estados Unidos de impor novas tarifas sobre produtos brasileiros. Segundo a entidade, a medida prejudica setores gaúchos exportadores como armas e munições, madeiras, calçados e tabaco, reduz a competitividade das empresas e pode afetar investimentos, empregos e renda. A Fiergs defende a continuidade das negociações para reverter a decisão e, caso as tarifas sejam mantidas, a adoção de medidas de apoio aos setores atingidos, como linhas especiais de financiamentos. As novas tarifas foram anunciadas pelo governo de Donald Trump com base na seção 301 da Lei de Comércio dos Estados Unidos, que alega práticas comerciais consideradas prejudiciais aos interesses norte-americanos.
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2: Arroio do Tigre. A Secretaria da Fazenda promove nesta quinta-feira uma audiência pública para apresentação do relatório de gestão fiscal referente ao primeiro quadrimestre do ano. O encontro será logo mais às 15 horas e tem como objetivo apresentar à comunidade os dados financeiros e os resultados da administração municipal no período, garantindo transparência na gestão dos recursos públicos. Durante a audiência serão demonstradas informações sobre a situação fiscal do município, permitindo que a população acompanhe a aplicação dos recursos e participe do processo de controle social da administração pública. Segundo o Executivo Municipal, a participação da comunidade é considerada fundamental para fortalecer a transparência e o acompanhamento das ações desenvolvidas pelo município de Arroio do Tigre. Lagoão. O município passou a contar oficialmente com a propriedade do terreno onde está localizada a antiga escola Miguel Antunes Vieira. A área foi doada ao Poder Público Municipal, garantindo a regularização do espaço e maior segurança jurídica ao patrimônio. A transferência do imóvel representa um importante avanço para a administração, permitindo o planejamento das futuras ações, investimentos e melhorias no local, conforme as necessidades da comunidade. Conforme o prefeito Nélio Fornari, a regularização da área reforça o compromisso com a organização do patrimônio público e com o desenvolvimento de iniciativas que possam contribuir para o crescimento de Lagoão e o atendimento da população. Sobradinho. A equipe da Estratégia Saúde da Família 4 do bairro Vera Cruz, em Sobradinho, divulgou uma nota oficial para esclarecer denúncias feitas por um familiar de um paciente nas redes sociais sobre o atendimento prestado pela unidade. Na publicação, um familiar relatou que chegou à unidade acompanhando um paciente que estaria passando mal e que, mesmo sem haver filas de atendimento, o tempo de espera teria sido de aproximadamente uma hora. Ele também alegou que havia apenas um médico atendendo. Acusou profissionais de saúde de estarem olhando memes no celular e que outros servidores estariam conversando sobre assuntos alheios ao trabalho durante o expediente. Além disso, o familiar questionou a conduta médica, afirmando que o profissional nem encostou no paciente durante a consulta. Em resposta, a ESF4 do bairro Veracruz informou que respeita o direito da população de apresentar críticas, sugestões e reclamações, mas ressaltou que esse direito deve ser exercido com responsabilidade e compromisso com a verdade. A unidade esclareceu que no dia citado, apenas o médico estava fazendo atendimentos, pois o outro responsável estava em seu dia de estudos, previsto na legislação do programa Mais Médicos, integrando as atividades obrigatórias do programa. A equipe também negou as acusações de que médicos estariam utilizando o celular para visualizar memes ou que servidores estivessem em farra durante o expediente, classificando as afirmações como inverídicas e ofensivas à honra dos profissionais. Sobre a alegação de demora, a ESF afirmou que, embora a presença de apenas um médico possa ocasionar maior tempo de espera em alguns momentos, nenhum paciente procurou a unidade naquele dia apresentando mal-estar ou necessidade de atendimento imediato. A nota acrescenta ainda que os pacientes não aguardaram mais de uma hora para serem atendidos, uma versão que diverge da apresentada pelos familiares do paciente. Ao final, a equipe reafirmou o compromisso com o atendimento humanizado, ético e de qualidade, destacando que permanece aberta ao diálogo e orientando que críticas e reclamações sejam encaminhadas pelos canais oficiais da Secretaria Municipal da Saúde. Arroio do Tigre. Educadoras da educação infantil dos municípios de Arroio do Tigre e Estrela Velha participaram de uma formação da Lei Sul na sala de reuniões da Prefeitura, conduzida pela formadora municipal Michele Zucchetto Yank. A atividade reuniu professores que atuam nas turmas de creche 3 e pré-escola, proporcionando um espaço de estudo, diálogo e aperfeiçoamento das práticas pedagógicas. Durante o encontro, foram abordadas formas de trabalhar a valorização das culturas africanas e indígenas com as crianças por meio de brincadeiras, contação de histórias e diferentes propostas educativas. As participantes também receberam orientações para aprimorar as atividades desenvolvidas no ambiente escolar e participaram de uma análise de acervos literários disponíveis, debatendo critérios de escolha dos livros e a importância da literatura infantil para promover aprendizagens mais inclusivas e significativas. O momento foi marcado pela troca de experiências e pela construção coletiva de conhecimentos, fortalecendo o trabalho dos profissionais da educação infantil e contribuindo para novas possibilidades no cotidiano das escolas. Passa 7. Os ingressos para o tradicional jantar que integra a programação do 15º Festival do Pinhão de Passa Sete estão esgotados. A informação é da organização do evento, que ocorre dia 24 de julho, a partir das 19 horas no restaurante do parque. Quem participar do jantar também terá acesso ao baile animado pela banda Os Atuais, que sobe ao palco do ginásio do parque a partir das 22h30 da noite. Os ingressos antecipados para o baile com valores populares seguem à venda na Prefeitura, na Emater, na Farmácia Poupalar, com a diretoria e também com os grupos de trabalhadores rurais de Passa Sete, além da Livraria Dinâmica em Sobradinho. O Festival do Pinhão é um dos principais eventos do município e reúne gastronomia, cultura e entretenimento para a comunidade e visitantes da região. As rádios Sobradinho e Jacuí também são parceiras na divulgação e vão acompanhar o evento com boletins. 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O dólar opera em alta nesta quinta-feira. Pela manhã, a moeda americana subiu 0,21%, cotada a R$ 5,08 para venda. Ontem, fechou cotada a R$ 5,07. Com isso, o dólar registra uma queda de 0,60% na semana. No mês, tem uma queda de 1,64%. E no ano, o dólar tem uma queda acumulada de 7,48%. Na área agrícola, a Cotriel comercializou a soja a R$ 122 o saco, o milho R$ 58, trigo PH 78 acima R$ 70 e o preço do arroz em casca R$ 59. Conforme as cotações da Emater, o feijão, o saco de 60 quilos, vale R$ 183,13. No mercado de carnes, o preço médio do quilo do boi vivo é de R$ 12,17. A vaca, R$ 10,82. O búfalo, R$ 9,90. O cordeiro, R$ 13,96. E o suíno, R$ 5,90. Já o preço médio para o litro de leite pago ao produtor no Rio Grande do Sul, segundo o Conceleite, é de R$ 2,48.
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2: Sobradinho. A coordenadora regional de jovens rurais no Centro Serra, Franciele Meyerhofer, destacou a importância da participação dos jovens da região no Encontro Estadual da Juventude Rural promovido pela Federação dos Trabalhadores na Agricultura do Rio Grande do Sul em Porto Alegre. O evento foi encerrado nesta quarta-feira, após 2 dias de debates, palestras e construção coletiva de propostas. A Regional Centro-Serra participou com a delegação de 25 jovens dos municípios de Arroio do Tigre, Sobradinho, Passa Sete, Lagoão Ibarama e Lagoa Bonita, representando os sindicatos dos trabalhadores rurais da região. Em entrevista ao programa Quadro Geral da Rádio Sobradinho, Franciele explicou que o principal objetivo do encontro foi elaborar propostas que irão compor a pauta da juventude rural para o pleito eleitoral de 2026, fortalecendo a criação de políticas públicas voltadas à permanência dos jovens no campo. Segundo ela, entre as principais demandas estão o incentivo à sucessão familiar, a ampliação do acesso ao crédito rural, educação, geração de renda e mais oportunidades para que jovens possam permanecer nas propriedades. A coordenadora também ressaltou que um dos desafios é valorizar a profissão de agricultor desde a escola e dentro das próprias famílias, incentivando as novas gerações a enxergarem perspectivas de futuro no meio rural. Outro destaque apresentado pela representante da Regional Centro-Serra foi o trabalho desenvolvido através do projeto Noite da Juventude Rural, que promove encontros em propriedades rurais para integração, troca de experiências e a divulgação das políticas públicas disponíveis aos jovens agricultores. Franciele revelou ainda que a regional estuda novos projetos, entre eles o incentivo ao turismo rural, aproveitando o potencial turístico existente nos municípios do Centro-Serra como alternativa de renda para as famílias. Durante o encontro estadual, os participantes também conheceram iniciativas desenvolvidas por outras regiões da FETAG, compartilhando experiências que poderão ser adaptadas à realidade local. A programação foi encerrada com a apresentação e a aprovação das propostas debatidas durante os grupos de trabalho, documento que agora servirá de base para a reivindicação da juventude rural junto aos futuros candidatos e representantes políticos nas eleições deste ano. Franciele reforçou a importância da mobilização dos jovens. Quando a juventude se une, ela tem força para construir mudanças reais, destacou ela. Franciele Meyerhofer também convidou os jovens da região a participarem da Gincana Rural da Juventude, marcada para o dia 15 de agosto no município de Lagoão, fortalecendo ainda mais o movimento regional da juventude rural. Sobradinho. O homem de 48 anos foi preso pela Polícia Civil de Sobradinho nesta quarta-feira no bairro União. A prisão ocorreu após os agentes cumprirem um mandado judicial em aberto relacionado ao crime de furto qualificado. Após a abordagem, foram realizados os procedimentos legais, incluindo a comunicação ao Poder Judiciário e o exame de lesões corporais. O homem foi encaminhado ao sistema prisional, onde permanece à disposição da Justiça. Lagoão. O prefeito Nélio Fornari participou em Porto Alegre de uma reunião na Secretaria Estadual de Habitação e Regularização Fundiária. Na oportunidade, o chefe do Executivo Municipal apresentou a demanda do município pela inclusão em programas habitacionais desenvolvidos pelo governo do estado, com o objetivo de viabilizar a construção de moradias destinadas a famílias que necessitam de melhores condições de habitação. Segundo ele, a busca por parcerias e recursos para a área habitacional faz parte das ações do governo voltada ao desenvolvimento social, garantindo mais segurança, dignidade e qualidade de vida aos moradores de Lagoão. Esportiva. E uma virada de 2-1 sobre a Inglaterra aos 47 minutos da etapa complementar garantiu à seleção da Argentina sua segunda final consecutiva na Copa do Mundo. A vaga na decisão foi conquistada nesta quarta-feira em Atlanta. O título agora será decidido contra a Espanha em Nova Jersey a partir das 16 horas do próximo domingo. Se vencer o duelo, a Argentina chegará ao seu quarto título no torneio, após os títulos de 78 em casa, em 86 no México e em 2022 no Catar, a última Copa. Já a Espanha tenta sua segunda taça. A primeira foi conquistada na edição de 2010 na África do Sul.

0: Possibilidade de ocorrência do fenômeno El Niño, que pode contribuir para volumes de chuva acima da média na região. O comunicado destaca o período de atenção entre os dias 16 e 21 de julho, podendo haver alterações nesta previsão. A Defesa Civil orienta os moradores a permanecerem atentos aos avisos oficiais e adotarem medidas preventivas diante dos riscos de enxurradas, alagamentos, deslizamentos, vendavais e granizo. Entre as recomendações estão evitar áreas próximas a rios, arroios, encostas e locais que são considerados de risco, proteger residências e bens, reforçar telhados e retirar objetos soltos de áreas externas, além de manter um kit de emergência com itens essenciais. Em caso de necessidade, a população pode acionar a Defesa Civil de Passa Sete pelo 519-9216-1759 ou pelo 99310-4148. Com atendimento 24 horas para situações de risco. A orientação é que os moradores acompanhem as informações divulgadas pelos canais oficiais e sigam as recomendações das autoridades para garantir a segurança de todos.
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0: Lagoa Bonita. A Secretaria da Saúde promove neste sábado a campanha municipal de vacinação. O atendimento será realizado na sala de vacinas do município das 8 às 17 horas, sem fechar ao meio-dia. Estarão disponíveis todas as vacinas do calendário nacional de vacinação para crianças a partir de 2 meses, adolescentes, adultos e idosos. Entre os imunizantes oferecidos estão as vacinas contra a influenza, HPV, meningocócica, tríplice viral, Covid-19, além das demais doses previstas pelo Ministério da Saúde. A administração orienta a população a aproveitar a oportunidade para atualizar a caderneta de vacinação. Para receber as doses, é necessário apresentar a caderneta e o documento com foto. Arroio do Tigre. A Secretaria da Agricultura abriu as inscrições para o programa de castração gratuito de cadelas. A iniciativa tem como objetivo promover o bem-estar animal, contribuir para o controle populacional de cães e prevenir o abandono. Para participar, os interessados devem procurar a Secretaria da Agricultura e apresentar o CPF e o número do cadastro único. Será permitida a inscrição de apenas um animal por CPF. A ONG Amor Vira-Lata comemorou o início das inscrições, destacando que a ação representa um importante avanço para a causa animal no município. Segundo a entidade, o projeto reforça a importância da castração como uma medida de saúde pública, controle populacional e a prevenção do abandono dos animais. A ONG ressaltou ainda que a iniciativa é resultado de uma reivindicação apresentada pela própria entidade e atendida pelo Poder Executivo e Legislativo de Arroio do Tigre. A equipe da ONG Amor e Vira-Lata também se colocou à disposição da comunidade para orientar e esclarecer dúvidas sobre o programa. Os interessados podem entrar em contato pelo 519-9868-7929 ou pelas redes oficiais da entidade. A Prefeitura de Arroio do Tigre orienta que os interessados realizem a inscrição diretamente na Secretaria da Agricultura para garantir a participação no programa. Segredo. Uma ocorrência de crime ambiental foi registrada na tarde de ontem por volta das 17h30 no município de Segredo. A ação foi atendida pela Brigada Militar após uma guarnição visualizar uma queimada durante o patrulhamento de rotina. Ao verificar a situação, os policiais constataram que resíduos de madeira de eucalipto estavam sendo queimados para a limpeza de uma área que seria destinada ao plantio. Conforme a Brigada Militar, a área atingida integra o bioma Mata Atlântica, protegido pela Lei Federal, que estabelece normas para preservação da vegetação nativa. Os

0: Trabalhadores que estavam no local acionaram o proprietário do imóvel, que compareceu à área, foi informado sobre a ocorrência e se comprometeu a comparecer na delegacia de polícia para o registro dos fatos e a adoção das medidas legais cabíveis. Segundo a BM, foi confeccionado o registro da ocorrência por, em tese, provocar incêndio em floresta ou em outras formações e formas de vegetação, que é um crime previsto na lei ambiental. Santa Cruz. Representantes da cadeia produtiva do tabaco participaram nesta quarta-feira da 80ª reunião ordinária da Câmara Setorial da Cadeia Produtiva do Tabaco em Santa Cruz, onde teve debate sobre a produção, a comercialização, exportação e ações de defesa do setor. O presidente da Câmara Setorial e vice-presidente da FUBRA, Romeu Schneider, destacou a importância da união das entidades para enfrentar os desafios da atividade. O presidente da FUBRA, Marcílio Drescher, informou que a safra 2025-2026 deve atingir cerca de 685 mil toneladas nos três estados do Sul e alertou para a redução dos preços pagos aos produtores. O presidente do sindicato, Valmor Tessin, apresentou o cenário das exportações brasileiras, que registraram uma queda no primeiro semestre deste ano, devido ao aumento da oferta mundial e à redução dos preços internacionais. Também participaram dos debates o presidente da Ampro Tabaco e prefeito de Vera Cruz, Gilson Becker, que relatou as ações realizadas em Brasília, e Rangel Marcon, da Fente Tabaco, que destacou a participação de cerca de 900 pessoas nos seminários regionais promovidos pela entidade. A reunião ainda tratou da proposta de implantação do vazio sanitário da cultura do tabaco, que passará por uma análise técnica antes de um possível encaminhamento ao Ministério da Agricultura. Ibarama. O Conselho Municipal de Desenvolvimento está mobilizando agricultores e a comunidade regional para a votação na Consulta Popular 2026, que ocorre de 20 a 26 de julho. Em entrevista ao programa Em Foque da Rádio Sobradinho, o presidente do Conselho, Gilson Carvalho, destacou que a prioridade do município é a proposta número 4, voltada ao manejo e conservação do solo, à aquisição de corretivos agrícolas e equipamentos para fortalecer a agricultura familiar. Segundo Gilson, os recursos poderão ser utilizados na compra de calcário, sementes de cobertura do solo, ensiladeiras, distribuidores de calcário e esterco líquido, trilhadeiras e outros implementos agrícolas. Caso seja aprovada, a proposta garantirá cerca de R$ 742 mil para a região Centro-Serra, um valor que é dividido entre os 9 municípios participantes. O presidente do Comude também explicou que, neste ano, cada eleitor poderá votar em apenas uma proposta utilizando a conta gov.br. Apenas as 3 propostas mais votadas entre as 5 em disputa receberão os recursos. A votação será exclusivamente pela internet de 20 a 26 de julho e moradores que tiverem dificuldades poderão buscar auxílio junto às prefeituras. Carvalho reforçou a importância da participação da população para garantir os investimentos que vão beneficiar os agricultores e contribuir para o desenvolvimento regional.
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0: Previsão do tempo. Uma massa de ar quente avança pelo Rio Grande do Sul nesta quinta-feira, provocando a elevação das temperaturas, que podem chegar a 28 graus em algumas regiões. O sol aparece em todo o Rio Grande do Sul, mas áreas de instabilidade devem trazer chuva isolada para o oeste, para a campanha e para o sul, com a possibilidade pontual de temporais, raios e granizo. Amanhã, sexta-feira, a instabilidade aumenta com previsão de temporais em várias áreas. No sábado, a chuva deve se espalhar pelo Rio Grande do Sul, com atenção especial para a metade sul, oeste, a campanha e aqui o centro, onde os volumes acumulados podem causar alagamentos e elevação dos córregos e arroios. Em Sobradinho, a temperatura mínima de hoje foi de 9 graus e 9 décimos, segundo o registro da estação meteorológica do IMET instalado no Parque da Feijão. A máxima hoje pode chegar aos 28 graus. Neste momento, em Sobradinho, na quadra Altos da Matriz, a temperatura é de 26 graus e a umidade relativa do ar está em 48%.
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0: 12 horas 55 minutos. 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A última notícia, Sobradinho. Os membros natos da Festa Estadual do Feijão estiveram reunidos na Câmara de Vereadores de Sobradinho em encontro coordenado pelo presidente da entidade, Paulo Dalmorim, e pela diretoria da festa. A reunião teve como destaque a apresentação da prestação de contas do 22º Festival da Feijoada e o planejamento da próxima edição da Feijão. Conforme os dados apresentados pela diretora financeira Marília e Castro, o Festival da Feijoada, realizado em 9 de maio, registrou uma receita de R$ 42.771, despesas de R$ 35.899, tendo como resultado positivo R$ 6.872. A prestação de contas foi aprovada pelos participantes, reforçando a transparência da gestão da entidade. Durante o encontro também foram destacados os resultados do evento, que marcou o lançamento da 19ª Feijão, a apresentação do traje social das soberanas e da comissão organizadora do Centenário de Sobradinho, que será comemorado no ano que vem. Ainda na reunião foi aprovada a volta do CTG Galpão da Estância ao quadro de membros natos da Feijão e anunciada a posse de Raquel Toneloto Bilhão como nova tesoureira da entidade, substituindo Juliana Francisquete, que deixou a função por motivos pessoais. Paulo Dalmorim agradeceu o trabalho realizado pela ex-tesoureira e deu boas-vindas à nova integrante. Também foram tratados assuntos relacionados a pendências financeiras da 18ª Feijão, realizada em 2024, incluindo parcelamentos, questões do ECAD e prestação de contas. Segundo Paulo Dalmorim, o trabalho conjunto entre diretoria, entidades, poder público e comunidade será fundamental para a realização da 19ª Feijão, marcada para ocorrer de 26 de novembro a 5 de dezembro de 2027, dentro das comemorações do Centenário de Sobradinho. A organização da festa terá continuidade nos próximos meses, com ações de planejamento e mobilização regional. 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
7: Boas tardes, galera, muito boa tarde, sintonia, 1h04, 1h04, comecinho da tarde, da quinta-feira, turma, comecinho da tarde da quinta-feira, excelente começo de tarde aí pra todos nós, vamos que vamos então. A partir de agora, muita música boa pra você ir curtindo daí. Já vai fazendo aí a tua playlist, mandando a boa no 51-3742-1090. Manda a boa daí, participa que a gente segue com a parceria da Vencal Calçados, a cada passo com você. 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Eu sou Maristela Orlandi, a gente segue juntos então até as 16 horas. Só vem com a gente pra começar aí a nossa tarde. Que tal a gente começar aí com essa? Faz tempo que a gente não toca essa daqui. Vamos começar com Bradley Cooper e Lady Gaga.

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A temperatura aqui na Alto da Matriz. Mó calorzão aí. Esse clima ensolarado, esse calor, esse verão no nosso inverno, né? Infelizmente aí tem alerta aí de clima severo aí para os próximos dias. Alerta laranja de tempestade aí para o Rio Grande do Sul, gente. Previsão não é das melhores, né? Os prognósticos não são dos melhores aí para o clima, né? Defesa Civil, inclusive, alertando aí. Então, ó, pessoal que costuma não levar em conta aí os alertas, fica o alerta aí da Defesa Civil, INMET, enfim. Temperatura aí altíssima, bastante quente, que indica aí ventos fortes, granizo, enfim, aí para os próximos dias. Fica o alerta. Tomara que não se concretize, né? Mas fica o alerta aí. 1:25, 26,5 a temperatura. Vamos trazendo por aqui. Bom dia, Rafael. Como é que tá? Tudo certo? Ótima tarde aí também. Boa tarde. Feliz com... Ah, Zé Antônio, que tal, meu querido? Tá felizão aí com a Maria, então? Nosso queridíssimo amigo, deu match aí, né, no romance aí, no Passa 7 com Fontoura Gonçalves, né, Antônio? Tá felizão com a Maria, que beleza aí, Fontoura Gonçalves, Vale do Sol. Um abraço pra vocês, meus queridos. Que continue assim, hein? Fortalecendo aí esse amor aí, tá? Um abraço, então, Antônio. E Maria, coisa boa, hein? Muito amor aí pra vocês, muita saúde também. Vamos trazendo aí um Jadson pra abrir esse bloquinho. Meu amigo Robson Vanzin também na sintonia. Ótima quinta pra ti aí, meu querido. Aquele abraço só na cervejinha. Eita, rapá!

0: Coisa tá linda de bora, corta!
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E aí, galerinha do bem? Tamo junto por aqui, hein? Vem que tem muita música boa, já aproveita. Chega mais aí, então. Tamo juntos por aqui, hein? Aproveita e já pede a tua aí, tá? Aproveita e já pede a tua aí, então. Manda aquele zap no 51 37 42 10 90. Vamos trazendo por aqui recados da galera, então. O que, que a galera quer ouvir aí? Vamos ver, vamos ver. Alusão pro Samuel na sintonia aí. Como é que tá, Samuel? Belezinha? Abraço também. O que você quer? Tá bom, pode deixar aí. Já trago, então. Só trocar a pasta aqui, a gente já traz. Aproveitar e mandar um alôzão pros amigos aí na Cotriel, que estão

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15: 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Vamos trazendo para você curtir aí. Armandinho, galera. Ainda gosto de você. Bora curtir aí, Armandinho.

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E aí, turma, vamos que vamos? Vem que tem muita música boa pra você. Chega mais então, 2:12. Tamo junto por aqui então, tamo junto pra curtir aí o melhor do pop rock nacional, internacional, sertanejo universitário. A gente traz também muita música boa, aquele reggaezinho pra você curtir aí. Só vem então, só vem com a gente. Tamo juntos até as 16 horas. 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E agora vamos trazendo mais música por aqui. Alôzão pra galera que pediu um forrozinho. Vamos trazendo. Alôzão vai. O Luiz Cláudio tá na sintonia aí. Abraço, meu querido. Ai. Que tal a Camila Bandida aí? Faz tempo que a gente não toca.

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4: E aí, galera, bora, bora! Fala, Limba! Como é que tá, meu queridão? Tamo junto! Serra Gaúcha e o maior calor por aqui também, hein? 27 graus, tem um verão no nosso inverno. Vamos lá com Led Zeppelin!
5: E a mãozinha pra cima, vem! Vamos lá! Olha lá, Carlos Barbosa, vem! Vamos lá, mão!
6: Que a gente terminou.
4: Opa, mas não era o Led Zeppelin isso daí não, né? Meu Deus do céu, rapaz do céu, cadê o Led Zeppelin daqui?

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Fala, Cezinha, que tal, né? Foi um Led Zeppelin versão bandinha aí antes, né? Tava um merchan programado, que na verdade é só pras quartas, mas esqueceram de excluir aqui. E aí entrou, né? Mas tudo bem, tudo bem. Música é música. Vamos que vamos, então. Cássia Eller, O Segundo Sol. Também vamos trazendo... Também. Deixa eu conferir. Recado da galera. 24 graus. Caxias do Sul, 27, Sobradinho. E a umidade relativa do ar tá baixo, 45%. E aí, nega, curtiu os pagodinhos aí antes? Beijão aí, obrigado pela companhia, tá? Tamo junto. O Segundo Sol abrindo esse bloquinho com a Cássia Heller. E na sequência, já vai rolar aí o pedido do seu Vili Carvalho, que tá na sintonia também. Seu Vili, um abraço. O que vamos ouvir aí? Já vou ouvir o que tu quiser ouvir aí. Na sequência, tá rolando.

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Muito bem, bora lá, 2h48, 27.3, a temperatura vem que tem música boa pra você. Tá afim aí de curtir? Manda boa, 51-37-42-1090. 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Muito, muito, muito que bem. Vamos nessa, turma. Tem mais música por aqui, é? A galera na sintonia. E pediu pra curtir, seu Vili pediu a Ana Carolina, já toquei aí, curtiu a Ana Carolina, então seu Vili, brigadão pela parceria, meu amigo. O Dirceu, de Arroio do Tigre, dele obra, diz ele, dele obra em Arroio do Tigre, Dirceu Gorges, um abração aí, muito obrigado pela companhia, meus queridos. E dele que dele obra, vamos trazendo aí pra vocês. Vamos abrir esse bloquinho com um traia véia aí. Abraço, meus queridos. Tamo junto, então. Tamo junto.

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14: E aí, turma, bora, 13h04, vamos por aqui com a parceria da LS Tractor, produzindo no Brasil os tratores com a melhor tecnologia para a agricultura familiar. 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Muito que bem, Dirceu, alusão aí já foi. Alusão também pro Maurício.

Cristiano na sintonia aí, aquele abraço. Obrigadão aí pela companhia, meu querido. Tamo junto. Vamos abrindo aí esse bloquinho. Vamos de Biquíni Cavadão.

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10: Bora, bora, 13h20. 27.6 a temperatura, mó calorzão, galera, mó calorzão aí. E a gente segue então. 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Muito que bem, galera. Vamos que vamos, então. É, esse calorzão aí, né? Esse calorzão antecede, segundo o Metsu Meteorologia, alertas aí do INMET, Defesa Civil, né? Temporais aí que iniciam a meia-noite de hoje aqui no Rio Grande do Sul, né? Aí depende da região. Chuvas... Bastante chuva aí, né? Bastante chuva. A previsão de 30, 60 milímetros, os 50, 100 milímetros aí por dia, com ventos intensos e também queda de granizo aí. Fica o alerta, então, né? Avisos e alertas aí pra você aí. E é claro que, né, vale lembrar, né, que são previsões e podem, né, ou não se confirmar, mas tá aí o alerta, né, pra prevenção aí. Depende da região também, pode dar temporal, depende da região não, mas enfim, fica o alerta aí, né, da Defesa Civil, MET, enfim, Metsu Meteorologia, de que perigo aí, né, de temporais. Um perigo alto potencial, né? 13h23 e a gente vai trazendo mais música. É a galera na sintonia aí. Abração pra Marinês, que tá na sintonia. Tudo bem, Marinês? Como é que tá aí? Tudo certinho? Simone Mendes? Simone Mendes. Vamos com um erro gostoso, então, da Simone Mendes.
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10: Bora! Olha a hora aí, 13h36. 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Galera, vamos abrindo aí mais um bloquinho, trazendo por aqui. Vamos abrindo com Ellie Goulding, Love Me Like You Do.

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7: 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Fala, Marilaine, turma, aquele abraço. O que vocês querem ouvir aí, Marilaine? Um abração aí, nega. A gente volta amanhã, né? Já vamos dando tchauzinho aí, porque vem o último bloco. Eu vou trazendo, abrindo esse bloquinho, que é o fechamento, né? Vamos ver o que a Marilene quer ouvir, mas vou trazendo aqui um Ed Rock com Seu Jorge, That's My Way. E vamos ver. Roupa nova, Marilene. Vamos com Roupa Nova. O último bloquinho. 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E é claro, com a tua parceria também, nessa tarde aí de quinta-feira. Quente pra caramba, hein? 27 graus a temperatura, 46% a umidade relativa do ar. Fechamento então, já Gilcemar pra te fazer companhia em mais um Bandas na Jacuí.

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Olá, gente, muito boa tarde. Estamos aí chegando para você em mais um dia, mais uma comunicação no programa das bandas aqui na Jacuí 97.3 FM. Estamos com 4 horas mais 11 minutos, 4 e 11, nesta tarde. Que dia é hoje, meu Deus do céu? Hoje é quinta, né? Hoje é quinta-feira, claro. Hoje, quinta-feira, dia 16 de julho de 2026, né? Chegando aí para você a partir desse momento, como quem não quer nada, para ficar contigo até as 5h30 da tarde, trazendo, claro, o melhor da música popular do Sul, na programação das bandas na Jacuí 97.3 FM, para te fazer companhia com o melhor das bandas. 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Bora, bora, chegando para você com a nossa abertura musical da programação, trazendo aí para você, quando estamos com 4 horas mais 13 minutos, abertura com Banda Estúdio. Quem nunca parou na beira da estrada, hein? 27.3, que tal essa temperatura, hein? Lembrando que nós estamos no inverno. 27.3 a temperatura, a umidade do ar apenas 46%. Tem mudança no tempo, hein? Vem mudança do tempo aí, hein? Ai, ai, ai, ai, ai, ai, ai.

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10: Muito
1: Muito bem, já de volta, 4 horas com mais 27 minutos agora, em 4 com 27. 27 também é a temperatura, 27,3, 47 a umidade relativa do ar em Sobradinho, na quadra Altos da Matriz. 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Vamos lá com a Super Banda Chopão, participação especial do Cleiton Borges. Loirona do Sul tá chegando, depois tem César Moreno e banda.

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0: Olha aí, 4 horas agora, mais 41 minutos, em 4 com 41, faltam 19 para 5, tarde desta quinta-feira hoje, dia 16 de julho, 27.2 a temperatura, 27 graus 2 décimos, a programação das bandas aqui na Jacuí 97.3 FM. 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Tá chegando a nossa sequência musical do programa. Dá um salve, um abraço por aqui, o pessoal que está sintonizado com a nossa programação. O Cleiton lá de Bela Vista, como é que estamos, Cleiton? Tudo certo? Pediu pra gente rodar aqui São Francisco, você merece o Oscar, só pra curtir. Quem tá por aqui com a gente também é o Giovanni. Como é que estamos, Giovanni? Tudo bem?
1: Meu amigo radialista, boa tarde, tudo certo?
0: Tudo.
1: Aqui é o Giovanni, de Tupanceretama, estou na cidade de Júlio de Castilho.
0: Grande abraço.
1: O Bilade, o Solitário, gostaria de pedir a música Caminhoneiro Apaixonado, com Terceira Dimensão.
0: Boa, boa,
1: vai
0: boa.
1: Pra Vitória, minha namorada, e pra todo o pessoal que tá na escuta aqui na cidade dela, família dela.
0: Aquele abraço, daqui a pouquinho tá chegando Terceira Dimensão, mas antes tem essa aqui do Brilha, Louco Apaixonado.
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0: 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Nós somos a Banda Brilhos, o brilho que nunca se apagará.
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2: Qual é o nome dessa música?
3: É Pink. Muito bem, maravilha, ouvimos aí também. Antes tivemos na abertura do bloco Banda Brilhação, Um Louco Apaixonado. Também Banda Brilhos, Os Anjos Devem Voar. E agora nós vamos atender o pedido musical, pessoal lá de Caxias do Sul, né? Abraço nosso amigo Osmar, pessoal aí que trabalha na Marco Polo lá em Caxias do Sul, pela internet acompanhando aqui a nossa programação, o nosso abraço. Ele pediu qualquer uma canção da Banda Legal. Tá chegando Pinga na Guela pra amanhã de noite, diz ele, então tá.

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Muito bem, agora estamos com 4 horas mais 59 minutos, 4h59, um minuto nos separando e das 5, vamos com o TBT das bandas por aqui. 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Vamos recordando e já vamos atendendo o pedido musical que vem lá de Júlio de Castilhos, porém o ouvinte é de Tupã Seretã, mas está aí em Júlio de Castilhos, o caminhoneiro apaixonado. Aquele abraço para vocês todos aí. Estão acompanhando a nossa programação, deixa eu conferir o Giovanni, né? Tudo bem, Giovanni? Abraço, tá chegando teu pedido musical na sequência da nossa programação do Terceira Dimensão. Nosso amigo Fabrício, seminarista Fabrício, também tá ligado na programação. Grande abraço, boa tarde.

5:04, tivemos então Terceira Dimensão, Caminhoneiro Apaixonado, no TBT das Bandas. Temos mais uma pra gente trazer aqui na sequência. Vamos atendendo pedido musical e já vamos aproveitar para recordar também, né? O Cleiton lá de Bela Vista, Segredo, tá pedindo São Francisco, Você Merece o Oscar. Vamos atendendo e já vamos recordar aqui no quadro TBT essa também, né? Abraço, obrigadão pelo carinho da audiência. Quem mais tá deixando seu recado por aqui? O Valdinir Varholz também está ligado na programação. Toca Estúdio Beira da Estrada, passando por Caçapava. Pois bem, pois essa eu já tinha tocado, Valdinir, tá bom? Voltamos na programação já essa, lá no início da programação, linda canção da banda Estúdio do município de Lajeado, né? Vamos trazendo destaque nacional no próximo bloco aí pra ti, pode ser? Obrigado pelo carinho da audiência, obrigado pela carona, beleza?

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11: Muito bem, 5 horas agora mais 13 minutos, 5 e 13, temperatura de 26 graus com 9 décimos. 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Deixa eu pegar aqui os eventos que a Apollo Bebidas estará atendendo nos próximos finais de semana. Vamos pegando aqui, ó, dia 26, né? 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No dia 23 de agosto, a comunidade Santa Lúcia de Cerro Preto e Barama promove a sua tradicional festa em homenagem ao padroeiro São Roque, no dia 23 de agosto. 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Antes ainda, no dia 16 de agosto, tem a tradicional festa da comunidade São Roque com a animação da banda Expresso do Luar e a presença também de Apollo Bebidas neste evento, portanto. Fechamos então a nossa programação, trazendo mais três dá pra gente trazer aqui. Vamos trazer o Terceira Dimensão para cantar a primeira, depois tem banda Destaque Nacional ainda também na nossa programação e também a canção da banda São Francisco na finaleira da programação. Abraço a todos, eu volto amanhã, sexta-feira, às 4 da tarde.

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0: Você segue ligado ao som da ZYD 643, Rádio Jacuí FM, centro de Sobradinho, Rio Grande do Sul. Final da sua tarde da quinta-feira, vamos de limpar banco.
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0: É, gauchada, vamos começando, né? Se aproximando por aqui, pro seu baile campeiro, seu baile gaúcho. Nesta quinta-feira, 16 do mês de julho. Paulo Cardoso por aqui, te fazendo companhia então a partir de agora, até às 7 horas da noite, até às 19 horas, só aquelas galdérias do nosso Rio Grande, as gaúchas boas, que quem não dança fica se coçando de vontade, né? Pra embalar bem teu finalzinho de tarde, o início da noitada desta quinta bonitaça, essa quinta agradável de sol, né? Calor agradável aí, poderia ser essa temperatura o ano todo, né, tia? 5 horas... 39 minutinhos, 5h39, estamos com 25 graus e 7 décimos de temperatura e 51% está a umidade relativa do ar aqui no centro de Sobradinho. 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Tchess, tá liberado nosso telefone aí, 3742-1090. Através desse número você pode estar fazendo sua ligação e falar diretamente comigo, ou também tá mandando sua mensagem de texto ou de áudio, querendo divulgar a sua participação. E claro, né, até mandar aquele abraço, aquele quebra-costela bem apertado por aqui também. Vamos iniciando o Xeloquedo. Casamos e separamos. Logo mais também tá chegando os Serranos aqui no meu, no seu, no nosso Limpa Banco.

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3: É, de volta por aqui, tia, seu Limpa Banco. Finalzinho da sua tarde. Logo, logo se encarreiramos aí pro início da noitada da sua quinta-feira, né? 25 graus e 3 décimos de temperatura. E estamos com 51% de umidade relativa do ar aqui no centro de Sobradinho. Vamos mandar aquele quebra-costeira.

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Faltando apenas 5 minutinhos para 6 horas, 5 para 6, né? Você que tá por casa tomando um bom chimarrão, sintonizado com a gente, você que tá na lida, né? Mas escuta em Santa Maria, nosso amigo Augusto Somavila, como é que temos por aí, tchê? Diz ele assim, ó, vento norte, a chuva em 3 dias. Verdade, né? Tá prometendo a chuvarada aí pra nossa região, uns dias de chuva aí, né? Atenção pra você, tá bom, Augusto? Pra ti, todo o povo aí de Santa Maria que sintoniza com a gente, tomando um bom mato, fim de tarde, depois do dia de lida, um descanso agora, né? Dizendo na escuta em Santa Maria, no coração do Rio Grande, tchê. Santa Maria mais quente que aqui, né, Augusto? Quebra costela apertado, tá bom? Vamos ao som do Tchê Garotos por aqui. 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

Boa tarde, você que nos acompanha neste final de tarde de quinta-feira, na hora da Ave Maria. Nessa quinta, queremos rezar a Nossa Senhora da Saúde, pedindo a Maria que interceda junto a seu Filho, Jesus Cristo, a te conceder a saúde do corpo, do espírito, da alma, do coração e das atitudes. O anjo do Senhor anunciou a Maria, e ela concebeu do Espírito Santo. Ave Maria, cheia de graça, o Senhor é convosco. Bendita sois vós entre as mulheres, e bendito é o fruto do vosso ventre, Jesus. Santa Maria, Mãe de Deus, rogai por nós, pecadores, agora e na hora de nossa morte. Amém. Eis a serva do Senhor. Faça-se em mim, segundo a vossa palavra. Ave Maria, cheia de graça, o Senhor é convosco. Bendita sois vós entre as mulheres, e bendito é o fruto do vosso ventre, Jesus. Santa Maria, Mãe de Deus, rogai por nós, pecadores, agora e na hora de nossa morte. Amém. E o Verbo Divino se encarnou e habitou no meio de nós. Ave Maria, cheia de graça, o Senhor é convosco. Bendita sois vós entre as mulheres, e bendito é o fruto do vosso ventre, Jesus. Santa Maria, Mãe de Deus, rogai por nós, pecadores, agora e na hora de nossa morte. Amém. Rogai por nós, Santa Mãe de Deus, para que sejamos dignos das promessas de Cristo. Oremos, concluindo o Ângelus, esta oração do final de tarde. Infundi, Senhor, como vos pedimos, a vossa graça nas nossas almas, para que nós, que pela anunciação do anjo, conhecemos a encarnação de Cristo, vosso Filho, pela sua paixão e morte na cruz, sejamos conduzidos à glória da ressurreição. Por nosso Senhor Jesus Cristo, vosso Filho, que é Deus convosco, na unidade do Espírito Santo. Tenha você um ótimo final de tarde, um bom descanso e que Maria interceda por ti. Em nome do Pai, do Filho e do Espírito Santo. Amém.

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0: Ah, gauchada, de volta por aqui. Seu Limpa Banco, Jacuí FM 97.3, a máquina do Rio Grande, né? 6 horas 10 minutinhos, 6 e 10, 24 graus está na temperatura e 55% a umidade relativa do ar aqui em Sobradinho. 3742-1090 é o nosso telefone, tá liberado aí para você fazer sua participação via WhatsApp também ou através de ligação aí para falar diretamente comigo, tá bom? 3742-1090. 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
0: 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Quebra costela apertada aí pro nosso amigo Vili Carvalho, sintonizado com a gente, tomando um bom mate aqui em Sobradinho, no bairro Rio Branco. Tudo certo, Vili? Abração pra você aí, tá bom, tia? Aquele quebra costela apertado, tomando um chimarrão, né? Nosso amigo Rosmar em Vale do Sol, como é que tem por aí, Rosmar? Tudo certo na lida da ordenha, na lida das mimosas aí agora? Tá mais agradável o tempo pra lidar com as mimosas aí no pasto também, né, Rosmar? Um abração pra você aí, a patroa, né? Nossos queridos amigos, nossos queridos ouvintes da cidade de Vale do Sol. 6:14, 6:14, 3742-1090 é o nosso telefone, está liberado para você fazer sua participação através de ligação ou através do WhatsApp, como fez o nosso amigo Jonatas de Barama, dizer assim, ó, buenas Pablo, acabei de chegar por casa depois da lida aí, tô servando um bom mate e preparando a janta já, para daqui a pouquinho mais, sapeca para nós aí, uma do Thomas Machado, pode ser a nova de pão limpa banco, mas capaz que não, Jonatas. Abraço pra ti e todo o povo aí de Barama que sintoniza com a gente.

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6 horas mais 37 minutos, 6h37, de volta por aqui, já no início da sua noitada aí, desta quinta-feira, né, tia? Estamos com 23 graus e 2 décimos de temperatura e 57% está a umidade relativa do ar aqui no centro de Sobradinho. 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Ney Correia, Elia, Sofia, Lara, lá no Passa Sete, tomando um bom chimarrão, tudo certo por aí, Ney? Como é que temos? Abração pra você aí, tá bom? Tudo é bom pra você, nosso querido amigo, nosso querido ouvinte, Ney Correia, lá do Passa Sete. As irmãs Renata e Rosina também estão com a gente. Tudo é bom pra vocês aí, nossas amigas do Albardão, né? Vamos trazendo por aqui o som dos Monarcas, Bateu Saudade.

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de volta por aqui, já na finaleira, né, na rapa do tacho. 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Obrigado pela sua sintonia, pela sua audiência. Logo mais está chegando o Ravoz do Brasil por aí, tá bom? Retornamos amanhã. O seu Limpa Banco. A todos vocês, uma feliz e abençoada noite. Aquele abraço e até mais.

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3: Olá, boa noite.
1: Boa noite para você que nos acompanha em todo o país.
3: Quinta-feira, 16 de julho de 2026.
1: Vamos ao destaque do dia, aos destaques do dia na Voz do Brasil.
3: O governo brasileiro repudia a decisão dos Estados Unidos em impor tarifa de 25% sobre produtos nacionais.
1: O plano estabelece medidas para empresas atingidas pela taxação. Graziele Bezerra.
4: Ministro da Fazenda, Dario Durigan, explicou que o plano Brasil Soberano, criado durante o primeiro tarifaço anunciado pelos Estados Unidos, será ampliado.
3: Produtores rurais e cooperativas afetados por eventos climáticos poderão renegociar dívidas.
1: É o que estabelece medida provisória publicada no Diário Oficial da União. Thaís de Araújo.
5: De acordo com a medida, produtores que registraram perdas de ao menos 30% em duas ou mais safras poderão renegociar débitos com prazo de 8 anos.
3: Controle do diabetes. SUS começa a oferecer insulina glargina, um medicamento de ação prolongada.
1: O público-alvo são pacientes de 2 a 18 anos e idosos com mais de 70 anos. Natália Koslick.
6: A insulina glargina ofertada pelo SUS permite um controle mais estável da glicemia.
3: Hoje, na apresentação da Voz do Brasil, Mariana Jungmann e Luciano Seixas.
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3: O governo federal reagiu após a divulgação de nova taxação imposta pelos Estados Unidos aos produtos brasileiros.
1: A nova tarifa de 25% será cobrada a partir da próxima semana a produtos que são importados pelos Estados Unidos do Brasil, como açúcar, etanol, tabaco, madeira e calçados.
3: A medida foi tomada após investigação feita pelo escritório do representante do comércio dos Estados Unidos.
1: Para o Brasil, as justificativas para um novo tarifaço não tem embasamento.
3: A repórter Graziele Bezerra acompanhou os desdobramentos e tem mais informações. Boa noite, Graziele.
4: Boa noite para você também, Luciano. Boa noite para Mariana e boa noite para o ouvinte da Voz do Brasil. A primeira reação do governo brasileiro foi uma nota da Secretaria de Comunicação Social da Presidência da República, e nela o governo diz que segundo estatísticas do próprio governo norte-americano, os Estados Unidos acumularam nos últimos 15 anos mais de 424 bilhões de dólares em superávit de bens e serviços com o Brasil. E essa nota diz ainda que todas as alegações dos Estados Unidos foram refutadas pelo Brasil e que vai levar o caso à Organização Mundial do Comércio.
1: Agora, Grazi, o que os Estados Unidos alegaram para impor essas tarifas?
4: Bom, eles fizeram uma investigação que foi iniciada em julho de 2025 pelo escritório do representante comercial dos Estados Unidos, e esse escritório acusa o Brasil de adotar práticas consideradas aí prejudiciais ao comércio norte-americano em áreas como o mercado digital, PIX, regulação de plataformas digitais, propriedade também intelectual, acesso ao mercado do etanol, combate à corrupção e desmatamento. Bom, o ministro das Relações Exteriores, Mauro Vieira, falou hoje com a imprensa e informou que desde março de 2025 o governo brasileiro manteve mais de 30 reuniões presenciais, virtuais também ou por telefone, aí nos níveis presidencial, ministerial, técnico também, com autoridades norte-americanas. E citou o exemplo, segundo ele, o PIX é uma infraestrutura política, pública, na verdade, de pagamentos, que foi criada pelo Banco Central e está disponível a todas as instituições financeiras que atuam no Brasil e que não há competição desleal.
7: Não é sério falar em competição desleal gerada pelo PIX. As acusações sobre desmatamento também são absurdas. Desde 2022, reduzimos significativamente o desmatamento na Amazônia e no Cerrado. Estes são apenas dois exemplos. Todas as alegações dos norte-americanos para justificar a aplicação de tarifas não têm lastro na realidade.
3: Grazi, as exportações brasileiras para os Estados Unidos terão que impacto?
4: Bom, vamos lá, Luciano. O ministro do Desenvolvimento, Comércio, Indústria e Serviços, Márcio Elias, disse que 2.100 produtos ficaram de fora dessa nova lista, né, de taxação, produtos aí como café, suco de laranja, carne, fertilizantes e aeronaves, mas o impacto do novo tarifaço já foi calculado pelo governo.
8: Com essa nova tarifa, foi decidida ontem, nós vamos ter cerca de 18% das nossas exportações para os Estados Unidos atingida, o que corresponde a 7,4 bilhões de dólares. Isso levando em conta o ano de 2024, antes, portanto, do início do tarifaço. Mas elas estão diversificando o mercado e nós vamos continuar nesse processo de diversificação do mercado. A participação dos Estados Unidos nas exportações brasileiras, que era de 12,1%, já caiu para 9,4%.
1: Bom, Grazelli, o governo detalhou as medidas que vão ser adotadas para socorrer esses setores afetados?
4: Já começou a falar, sim, como é que vai ser esse socorro. O ministro da Fazenda, Dario Durigan, explicou que o plano Brasil Soberano, que foi criado durante o primeiro tarifaço, anunciado pelos Estados Unidos, vai ser ampliado, mas as novas medidas ainda vão ser detalhadas e dependem das conversas com os setores afetados.
9: Nós já temos prontos os mecanismos de proteção das nossas empresas e dos nossos empregos. Os setores afetados serão mais uma vez chamados ao diálogo e nós ampliaremos e reforçaremos o Plano Brasil Soberano, que dá apoio a quem foi injustamente afetado pelo tarifaço dos Estados Unidos. Seguiremos abertos à diplomacia e à negociação, seja com os Estados Unidos, seja com qualquer outro país.
4: E além disso, o ministro da Fazenda disse também que o governo vai estudar se aplica a lei da reciprocidade nesse caso. Essa norma autoriza o governo, a aplicar restrições equivalentes, e aí no caso equivalentes aos Estados Unidos. Segue com vocês, Mariana, Luciano.
3: Obrigado, Grazielle Bezerra, pelas informações ao vivo aqui na Voz do Brasil.
1: Pois é, e onde estão as principais oportunidades de exportação dos produtos brasileiros?
3: Informações como essa constam no painel Acordo Mercosul-União Europeia, lançado pela Apex Brasil.
10: A biodiversidade amazônica está ganhando espaço no mercado internacional por meio de itens como a castanha do Brasil e o açaí. Na Cooperativa Central de Comercialização Extrativista do Estado do Acre, por exemplo, 50% da produção é vendida para fora. Segundo Cássio Almada, gerente de vendas da cooperativa, os produtos já alcançam 17 países e a ideia é seguir conquistando novos mercados.
11: A gente vem buscando novas alternativas de mercado, verticalizando também a nossa produção para atender com subprodutos aí, tanto para castanha, principalmente agora para fruta, que nós vamos ingressar no mercado para exportação, de atuar em todos os continentes.
10: Uma nova plataforma digital foi criada para apoiar as exportações do país. É o painel Acordo Mercosul-União Europeia, que permite identificar produtos com maior potencial de exportação e os benefícios tarifários previstos no acordo entre os dois grupos econômicos, como explica Laudemir Miller, presidente da Apex Brasil.
12: Todas as empresas, os produtores rurais, as cooperativas podem entender a realidade do Acordo Mercosul-União Europeia e aplicar a seu caso concreto, principalmente para planejar o aumento dessa exportação.
10: Em vigor desde maio deste ano, o acordo entre Mercosul e União Europeia prevê a redução e a eliminação gradual de tarifas para mais de 9 mil produtos exportados pelo Brasil. É possível acompanhar a situação de produto a produto por meio da nova ferramenta que está disponível no site www.apexbrasil.com.br. Reportagem Gabriela Noronha.
1: Pois é, a gente segue falando de vendas ao exterior, mas agora de frutas. Entre as principais que agradam os fornecedores estrangeiros estão a manga, o melão, o limão e a melancia.
3: Em 2025, foram mais de 1 milhão de toneladas exportadas para os mercados internacionais.
13: Ricas em sabor e em nutrientes, as frutas estão entre os 13 produtos brasileiros mais exportados para o exterior. E o país figura entre os principais exportadores internacionais. Os produtores brasileiros vendem frutas secas e frescas, como manga, melão, limão e lima, uva, melancia, mamão, abacate e banana. Os principais destinos são a União Europeia e os Estados Unidos. Em 2025, foram exportadas 1 milhão e 300 mil toneladas de frutas, que renderam em vendas 1 bilhão e 570 milhões de dólares. O secretário de Comércio e Relações Internacionais do Ministério da Agricultura e Pecuária, Luiz Rua, comenta os dados das exportações brasileiras de frutas.
14: O Brasil, a despeito de ser um grande produtor de frutas, tem uma posição no ranking mundial dos exportadores acima da 20ª colocação. E nós temos, entre as principais frutas exportadas pelo Brasil, as mangas com 340 milhões no ano passado, depois o melão com 230, o limão com 200 milhões de dólares exportados.
13: O produtor e exportador Celso Zancan trabalha com a produção de uvas e principalmente de maçãs, o carro-chefe das vendas. Para este ano, a expectativa da empresa é vender 10 mil toneladas da fruta para os mercados internacionais. Ele costuma vender os produtos para países como Índia, Rússia, Portugal, Bangladesh, Irlanda e Arábia Saudita. Celso conta que para isso há um trabalho contínuo para que a produção atenda às exigências dos potenciais compradores mundiais.
15: A qualidade, ela é a mesma no mundo inteiro. A maçã, você tem que entregar uma maçã apresentável, sem danos mecânicos, sem defeitos aparentes, assim, com uma boa coloração e uma boa crocância. E a questão sanitária, a questão de segurança alimentar. Cada país tem uma exigência um pouco diferente sobre algumas moléculas, permitem no Brasil, não permitem na Europa. Então isso você tem que atender, porque chegou num país e a NASE, ela acusar que está fora desses limites ou está com uma substância não permitida naquele país, a carga vem de volta, né?
13: Até maio deste ano, as exportações de frutas já somavam 663 milhões de dólares. Segundo dados da Organização das Nações Unidas para Alimentação e Agricultura, em 2024, o Brasil foi o quarto maior produtor de mamão do mundo e o quinto maior exportador mundial de manga, melão, melancia e banana. Reportagem Márcia Fernandes.
1: Produtores rurais que perderam pelo menos 30% da produção em duas safras podem renegociar dívidas com prazo de até 8 anos.
3: Uma medida provisória assinada nesta quarta-feira, 15 de julho, também dá suporte a agricultores afetados por eventos climáticos, como no Rio Grande do Sul.
1: Saiba como vai funcionar a renegociação.
5: De acordo com a medida, produtores que registraram perdas de ao menos 30% em duas ou mais safras poderão renegociar débitos com prazo de 8 anos, incluindo 2 anos de carência, sem a necessidade de pagamento de entrada. Além disso, segundo o ministro da Fazenda, Dario Durigan, a medida provisória prevê condições para a renegociação de dívidas de produtores rurais afetados por eventos climáticos, incluindo os casos registrados no Rio Grande do Sul.
16: Em especial, olhando para o Rio Grande do Sul, para quem teve mais perda em razão de mudança climática, nós estamos reconhecendo que se tiver 3 perdas, o prazo vai para 10 anos.
5: A medida provisória prevê ainda a criação de um fundo garantidor de crédito, com aporte de até 2 bilhões de reais, para dar suporte às operações de renegociação. Segundo o ministro da Fazenda, Dario Durigan, o fundo poderá contar com a participação de estados e municípios na sua estruturação.
16: Também vamos convocar os estados e municípios que queiram contribuir com o fundo garantidor para que, de alguma maneira, a gente tenha mais proteção com redução de spread, redução de juros.
5: A medida provisória determina que as taxas de juros sejam definidas de acordo com o porte do produtor e a origem das perdas. Nos casos relacionados a eventos climáticos, os juros serão de 5% ao ano para beneficiários do Programa Nacional de Fortalecimento da Agricultura Familiar, o PRONAF. 8% para produtores enquadrados no Programa Nacional de Apoio ao Médio Produtor Rural, o PRONAMP, e 11% para os produtores de maior porte. A MP terá validade imediata de 120 dias após a publicação, mas precisará ser aprovada pelo Congresso para não perder a vigência. Com locução de Thaís de Araújo, reportagem Gabriela Noronha.
3: Uma ferramenta que auxilia produtores rurais e cooperativas a consultar crédito.
1: É o simulador do Programa Nacional de Fortalecimento da Agricultura Familiar, o PRONAF.
3: A plataforma online informa condições de financiamento compatíveis com o perfil do produtor e as instituições financeiras que operam na região.
17: A plataforma disponível online é voltada para agricultores familiares e cooperativas no âmbito do Programa Nacional de Fortalecimento da Agricultura Familiar, o PRONAF. A ferramenta pode ser utilizada também por técnicos de assistência técnica e extensão rural, agentes financeiros, sindicatos e outras organizações que orientam agricultores familiares sobre o acesso ao crédito rural. O produtor Natanael Dal Bianco tem uma propriedade de 10 hectares no município de Jaboticaba, no Rio Grande do Sul, onde investe no plantio de milho e trigo. Ele também é técnico agrícola e trabalha com outros produtores da região. Natanael conta que já utilizou o simulador de crédito do PRONAF para saber as linhas de créditos disponíveis.
18: Já fiz a utilização do navegador do computador, traz todas as linhas de crédito, então fazer a pesquisa de saber qual que é a linha de crédito ideal, inclusive taxa de juros e condição de pagamento. Né?
17: Para acessar as informações, é preciso responder algumas perguntas sobre a situação do agricultor, como renda familiar e localidade. O mais importante é responder o que pretende financiar. Se o objetivo é, por exemplo, a compra de maquinário, reformas na propriedade rural ou projetos de energia solar. Em seguida, são informadas as linhas de crédito e as condições de financiamento compatíveis com o perfil e quais as instituições financeiras que operam em cada região. A ferramenta reúne todas as informações sobre o PRONAF, como explica a ministra do Desenvolvimento Agrário e Agricultura Familiar, Fernanda Machiavelli.
19: Ele responde algumas perguntas simples e já fica sabendo quais são as linhas de crédito que são adequadas ao perfil, quais são as taxas de juros e as condições de pagamento. Porque a gente tem taxas de juros que variam de acordo com a renda da família. Depois que você faz a simulação, aí sim você pode se dirigir a uma das instituições bancárias que operam o PRONAF. Todos os bancos públicos, bancos cooperados, o banco vai analisar sua capacidade de pagamento de acordo com sua renda e com seu histórico.
17: Seu Natanael, que já acessou o simulador diversas vezes, explica como vai planejar os investimentos da próxima safra.
18: Custeio de milho agora, safra de verão, e depois custeio de trigo, safra de inverno. Tem os demais investimentos para maquinários.
17: Vale lembrar que a plataforma não substitui a análise realizada pelas instituições financeiras, nem garante a contratação do crédito. Para conhecer a ferramenta, acesse simulador.pronaf.mda.gov.br. Reportagem Edinaldo Júnior.
1: Pois é, e a projeção econômica para o setor agropecuário no mês de junho deve chegar em R$1,4 trilhão.
3: O levantamento mensal divulgado pelo Ministério da Agricultura e Pecuária é calculado com base no desempenho das lavouras e no faturamento dos produtos rurais.
1: Em junho, o produto com maior participação na estimativa foi a soja, que representa cerca de 24% do valor total estimado.
20: O levantamento de junho do valor bruto da produção agropecuária, divulgado pelo Ministério da Agricultura e Pecuária, estima que o faturamento da produção dentro dos estabelecimentos rurais alcance R$1,4 trilhão. Desse total, 64% correspondem ao faturamento da lavoura, o que representa R$893 bilhões. A soja lidera com o valor estimado de R$335 bilhões. Na sequência, estão bovinos, milho, cana-de-açúcar e frangos. Juntos, esses segmentos representam 68,3% do valor bruto da produção agropecuária nacional. Na análise por unidades da federação, Mato Grosso registra o maior valor estimado, seguido por Minas Gerais e São Paulo. O valor bruto da produção agropecuária é calculado mensalmente com base nas estimativas de produção e nos preços recebidos pelos produtores rurais. Thaísa Vitória para a Voz do Brasil.
3: Crianças, adolescentes e idosos com diabetes vão ter acesso à insulina glargina pelo SUS.
1: Esse medicamento possui uma resposta mais prolongada no organismo e permite um controle mais estável da glicemia.
3: Todos os estados devem receber o insumo até o final do mês, segundo estimativa do Ministério da Saúde.
21: A insulina glargina ofertada pelo SUS tem ação prolongada e, na maioria dos casos, permite apenas uma aplicação diária. Outros tratamentos podem exigir até 3 aplicações no mesmo período. Além disso, permite um controle mais estável da glicemia, como destacou a secretária de Ciência, Tecnologia e Inovação em Saúde, Fernanda Denegri.
0: Ela é mais estável porque ela é de longa duração, então ela permanece no corpo por 24 horas, então ela reduz as chances de hipoglicemia ao longo do dia. Reduz o risco de daquela hipoglicemia noturna, que quem usa a insulina às vezes se preocupa, né?
21: O público-alvo são pacientes de 2 a 18 anos incompletos com diabetes tipo 1 e pessoas com 70 anos ou mais com diabetes tipo 1 ou 2. O paciente, o Biratã Geraldo Pinto Ribeiro, de 80 anos, já começou a fazer uso do novo medicamento.
2: Comecei a aplicar esse remédio uma vez por dia. Pego no posto de saúde com receita médica, o enfermeiro me explicou como se deve aplicar, eu aplico e estou com a diabetes controlada.
21: Mais de 250 mil tubetes de insulina glargina foram encaminhadas a 16 estados. Também foram distribuídas 52 mil canetas reutilizáveis para aplicação do medicamento. O Ministério da Saúde estima que todos os estados recebam os insumos até o fim de julho. De acordo com a secretária Fernanda Denegri, de Ciência, Tecnologia e Inovação em Saúde, a transição para um novo tratamento será feita de forma gradual.
0: São cerca de 2 milhões de pacientes que usam insulina no SUS. Então, a ideia é que, neste ano, 30% das pessoas já possam migrar para essa insulina mais moderna. No ano que vem, seria 60%. E, ao longo de 3 anos, a gente completaria para chegar até 80% dos pacientes.
21: Para ter acesso ao medicamento, o cidadão deve procurar a unidade básica de saúde mais próxima de sua residência, com a receita médica carimbada. Pais, responsáveis ou cuidadores também podem solicitar a substituição pela nova insulina. Junto ao medicamento, será entregue uma caneta reutilizável para aplicação, com validade de 3 anos, além das agulhas necessárias para administração correta. Reportagem Natália Koslick.
1: Se você é motociclista e pensa em comprar um capacete novo, atenção.
3: Uma mudança na fiscalização promete dar mais segurança na hora da compra.
1: Desde o início do mês, todas as lojas e fabricantes só podem vender capacetes com um novo selo do Inmetro.
3: A novidade é a presença de um QR Code que permite checar a autenticidade do equipamento usando o celular.
22: Muito além de um acessório obrigatório, o capacete pode ser a diferença entre a vida e a morte. E os números mostram por quê. Em 2024, mais de 37 mil pessoas morreram no trânsito brasileiro. Quase 42% dessas vítimas eram motociclistas. Em Brasília, o aposentado e motociclista Getúlio Hahnemann viveu na prática a importância de um capacete certificado. Após um acidente de moto, ele escapou de sequelas graves graças ao equipamento de segurança.
23: O carro na minha lateral deu uma freada e apareceu um camarada que estava atravessando. O carro não atropelou ele e sobrou para mim. Não tive mais nada grave porque eu estava usando o capacete.
22: Histórias como a do Getúlio reforçam a importância de escolher um produto certificado. Desde 1º de julho, fabricantes, distribuidores e lojas só podem vender capacetes com o novo selo de conformidade do Inmetro. A principal novidade é um QR Code que permite ao consumidor verificar na hora da compra se o produto é autêntico. O chefe da divisão de regulamentação e qualidade regulatória do Inmetro, Hércules Antônio da Silva Souza, explica a mudança.
24: A gente identificou uma série de fraudes nos selos da conformidade ao selo do Inmetro que eram usados até então, que vai levar o consumidor a ter uma informação falsa. O segundo é que a gente está criando uma ferramenta que agora permite uma informação muito mais qualificada. Ele agora pode se utilizar de um QR Code que vem no selo, único, inviolável, que não pode ser falsificado. Ele, ao utilizar essa leitura do QR Code, ele passa a ter informações muito mais qualificadas.
22: Quem já possui um capacete certificado com o selo antigo pode continuar usando normalmente. A mudança vale apenas para a comercialização de novos produtos. Capacetes vendidos sem o novo selo e sem o QR Code passaram a ser considerados irregulares, alerta Hércules Antônio do Inmetro.
24: Um capacete sem selo é, na verdade, uma compra inadequada, porque você está se colocando numa condição de risco, acreditando que o capacete vai te proteger, mas na hora que você mais precisar dele, ele vai falhar, porque ele não passou pelos ensaios de avaliação.
22: O empresário Iago Dias, dono de uma loja de capacetes em Brasília, defende a mudança, e fala o que é preciso ficar atento na escolha de um capacete.
4: Verificar o selo do Inmetro, se realmente é legítimo, saber o tamanho certo. E o terceiro, que eu falo muito para meus clientes, é não economizar onde há segurança. Então, prezar sempre pela qualidade.
22: Na dúvida, a recomendação é simples. Comprar sempre em estabelecimentos confiáveis. Conferir o novo selo do Inmetro e verificar a autenticidade pelo QR Code. Afinal, quando o assunto é capacete, economia nunca pode custar segurança. Reportagem Pablo Mundim.
1: As inscrições para o processo seletivo do FIES, o Fundo de Financiamento Estudantil, para o segundo semestre do ano, acabam amanhã.
3: O FIES oferece financiamento a estudantes matriculados em cursos superiores de instituições privadas.
1: As inscrições devem ser feitas no Portal Único de Acesso ao Ensino Superior.
3: E essas foram as notícias do Governo Federal.
1: Uma realização da Secretaria de Comunicação Social da Presidência da República.
3: Com produção da empresa Brasil de Comunicação.
1: Fique agora com as notícias do Poder Judiciário e do Congresso Nacional. Boa noite.
3: Boa noite para você. Até amanhã.
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8: Supremo Tribunal Federal divulga nota sobre manifestações do governo dos Estados Unidos.
9: Eleições 2026, TSE já pode divulgar boletins e orientações ao eleitorado.
8: Para o STJ, direito de retenção por benfeitorias em imóvel não se aplica a inquilino inadimplente.
9: Boa noite, eu sou Marcela Luiza.
8: E eu sou Walter Lima.
9: O Supremo divulgou uma nota nesta quinta-feira em resposta às manifestações do governo dos Estados Unidos sobre decisões da justiça brasileira.
8: O STF afirma que atua exclusivamente por força da Constituição Federal, reforçando que as decisões tomadas são públicas e fundamentadas na Constituição e nas leis do Brasil.
9: O Supremo destaca que a independência do Poder Judiciário é um princípio essencial do Estado Democrático de Direito e defende que as relações entre países devem respeitar a soberania e a autonomia das instituições.
8: Também afirma que eventuais divergências entre Estados devem ser tratadas por vias diplomáticas e pelo direito internacional, e não por ações que possam pressionar o judiciário. Por fim, o tribunal reafirma que continuará a trabalhar com independência em defesa da Constituição, da democracia, da separação dos estados e do Estado de Direito.
9: Em regra, inquilino que fez benfeitorias tem direito de permanecer no imóvel alugado até ser indenizado.
8: Só que para o STJ, se ele for inadimplente, não pode usufruir do direito de retenção. Fátima Uchoa.
25: A locadora ajuizou ação de despejo com pedido de rescisão contratual, retomada do imóvel e pagamento dos aluguéis e encargos em atraso. O juízo de primeiro grau decretou o despejo e condenou a inquilina a pagar os débitos, mas assegurou o direito de ela ser indenizada por melhorias comprovadas e ser compensada por valores gastos com reforma. O Tribunal de Justiça de Goiás afastou o direito de retenção do imóvel, mantendo os demais pontos da decisão. No STJ, a terceira turma negou o pedido de retenção. Segundo a relatora ministra Nancy Andrighi, a falta de pagamento rompe o equilíbrio contratual e afasta a boa-fé objetiva necessária para o exercício do direito de retenção.
9: Petrobras vai ter de indenizar viúva de mergulhador que prestava serviço para a estatal.
8: A decisão reconhece que a morte do profissional foi causada pela falta de segurança no ambiente de trabalho. Marla Lacerda.
26: O trabalhador terceirizado morreu durante uma operação de mergulho no litoral do Ceará. Com base em laudo pericial, a Justiça do Trabalho Cearense concluiu que o acidente estava ligado diretamente às más condições dos equipamentos utilizados pelo mergulhador. O TST manteve a decisão e responsabilizou a Petrobras subsidiariamente por ser a tomadora do serviço.
9: A partir de hoje, o Tribunal Superior Eleitoral poderá utilizar espaços na programação de rádio e televisão para divulgar comunicados e orientações sobre as eleições 2026.
8: O objetivo é ampliar o acesso da população a informações confiáveis sobre o processo eleitoral.
9: Poderão ser veiculados, por exemplo, esclarecimentos e incentivos à participação feminina, a participação dos jovens e da comunidade negra na política.
8: O TSE também pode divulgar esclarecimentos aos cidadãos sobre as regras e os procedimentos de votação.
9: Justiça assegura a educação diferenciada para indígenas do município de Novo Repartimento, no Pará.
8: Sentença também invalida a exigência inconstitucional para a contratação de professores indígenas. Sabrina Menezes.
10: A ação foi proposta pelo Ministério Público Federal após atraso no ano letivo de 2025 nas escolas das aldeias. Ao analisar o caso, a Justiça condenou o município, a União e o Fundo Nacional de Desenvolvimento da Educação, o FNDE, a implementarem uma série de medidas corretivas e ao pagamento de R$ 750 mil reais por danos morais coletivos. A determinação garante que crianças indígenas da etnia Paracanã tenham direito à educação escolar intercultural, diferenciada e bilíngue.
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9: Uma boa noite.
8: E até amanhã.
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12: Eu sou Paula Groba.
13: E eu sou Humberto Pinheiro.
12: E estes são os destaques de hoje do Jornal do Senado, que começa agora.
13: Acordo entre Congresso e governo viabiliza a renegociação de dívidas rurais.
12: Senado aprova restrições ao compartilhamento de imagens de vítimas de crimes e acidentes.
13: Avança projeto que acaba com liberdade provisória para presos em flagrante por crimes hediondos.
12: Boa noite.
13: Boa noite.
12: Presos em flagrante por crimes hediondos podem perder o direito à liberdade provisória. A mudança está prevista em um projeto aprovado pela Comissão de Segurança Pública do Senado.
13: O texto prevê 7 hipóteses em que a liberdade provisória deverá ser negada pelo juiz. Os detalhes com Bruno Lourenço.
14: A proposta aprovada na Comissão de Segurança Pública proíbe expressamente que juízes concedam liberdade provisória ou apliquem medidas cautelares alternativas à prisão para quem for detido em flagrante, cometendo crimes considerados de extrema gravidade. O relator, senador Wilder Moraes, do PL de Goiás, diz que a impunidade e a soltura reiterada de criminosos perigosos alimentam os índices de violência.
15: Indivíduos que pratiquem delitos de tal natureza não devem ser agraciados com liberdade provisória, sendo, por isso, insuscetíveis de qualquer imposição de medida cautelar diversas da prisão. Criminosos que praticam crimes hediondos devem permanecer presos. Foi esse o objetivo do nosso constituinte originário e, em último caso, do próprio povo brasileiro, verdadeiro titular do poder constituinte.
14: O texto prevê 7 hipóteses em que a liberdade provisória deverá ser obrigatoriamente negada pelo juiz. A proibição de soltura passa a valer para réus reincidentes, com histórico de múltiplas prisões em flagrantes anteriores, integrantes de organizações criminosas, armadas ou milícias, pessoas que portem ilegalmente armas de fogo de uso restrito ou proibido e quem cometer crimes hediondos, crimes com violência ou grave ameaça, ou envolvidos com tráfico interestadual ou internacional de drogas. O projeto seguiu para a Comissão de Constituição e Justiça.
12: Também avançou no Senado o projeto que assegura a mudança de nome completo a mulheres vítimas de violência doméstica.
13: Uma medida especial de proteção, quando houver risco à integridade física ou psicológica da mulher. Repórter Patrícia Oliveira.
16: Mulheres que sofrem violência doméstica e familiar poderão alterar o nome e o sobrenome para dificultar a localização da vítima pelo agressor em caso de perseguição. Pelo texto aprovado, a mudança dependerá de decisão judicial. Será solicitada pela própria vítima e tramitará sob segredo de justiça. O relatório lido pelo senador astronauta Marcos Pontes, do PL de São Paulo, estabeleceu prazo de 5 dias úteis para os cartórios fazerem a alteração.
0: Pode envolver acompanhamento especializado, restrições de acesso a informações, mudança de localidade e outras providências necessárias a neutralizar a ameaça. Graves.
16: A proposta também prevê a alteração do nome completo dos filhos menores, após avaliação, para garantir a segurança da família. O projeto segue para a Comissão de Constituição e Justiça.
12: E por falar em proteção, o Senado aprovou um projeto com regras para a divulgação de imagens de vítimas de crimes e acidentes. Quem registrar ou compartilhar esse tipo de conteúdo poderá ser punido com pena de 6 meses a 2 anos de prisão.
13: A proposta, inspirada no caso da cantora Marília Mendonça, segue agora para nova análise da Câmara dos Deputados. Repórter Pedro Pincer.
2: De autoria da deputada Laura Carneiro, do PSD do Rio de Janeiro, o texto aprovado estabelece que não haverá crime quando a divulgação for necessária à administração da justiça, atender a interesse público devidamente justificado ou ocorrer com o consentimento da vítima. A proposta ainda altera o Código Civil para prever que o registro ou a divulgação de imagens de vítimas de crimes ou acidentes e de cadáveres poderão ser proibidos quando atingirem a honra da pessoa retratada ou tiverem finalidade comercial. Atualmente, a legislação já prevê restrições para a divulgação de escritos e imagens de uma pessoa nessas situações. O relator, senador Marcelo Castro, do MDB do Piauí, explicou o que motivou a apresentação do projeto.
5: Foi o acidente que aconteceu com a cantora Marília e compositora Marília Mendonça, que foi filmada a imagem dela, foi divulgado. Isso causou um grande trauma e esse projeto visa exatamente a proteger essas imagens. Imagem de pessoas que são vítimas de acidente ou de violência.
2: O texto alternativo de Marcelo Castro altera ainda a pena prevista no texto original. Em vez de reclusão, a punição passa a ser de detenção de 6 meses a 2 anos e multa. Por causa das mudanças aprovadas pelo Senado, o texto volta para a nova análise da Câmara dos Deputados.
12: A Comissão de Assuntos Sociais debateu regras para o trabalho por aplicativos. Representantes dos trabalhadores cobraram mais segurança, proteção social e transparência.
13: Já representantes das plataformas defenderam a preservação da autonomia e da flexibilidade. Repórter Henrique Nascimento.
17: Segurança, proteção social e regras para as plataformas estiveram em debate na Comissão de Assuntos Sociais. A audiência reuniu trabalhadores, empresas, especialistas e representantes do poder público para discutir a regulamentação do trabalho por aplicativos. A senadora Leila Barros, do PDT do Distrito Federal, defendeu um equilíbrio entre direitos e sustentabilidade do setor.
18: É esse equilíbrio que buscamos, assegurar direitos e condições dignas de trabalho sem inviabilizar o desenvolvimento do setor.
17: A presidente do Sindicato dos Motoristas de Aplicativo de Mato Grosso, Solange de Moraes, chamou a atenção para a segurança dos profissionais.
19: Porque o trabalhador por aplicativo não pede esse privilégio. Ele pede apenas aquilo que qualquer cidadão brasileiro merece. Direito de trabalhar, direito de viver. E é o direito de voltar para casa com segurança.
17: Segundo o IBGE, o número de pessoas trabalhando por aplicativos teve um crescimento de 25%, atingindo a marca de quase 2 milhões de pessoas.
12: E a senadora Roberta Scioli, do Republicanos de Roraima, defendeu a adoção de medidas para ampliar a oferta de voos e reduzir o preço das passagens aéreas no estado. A parlamentar destacou que dados do Anuário do Transporte Aéreo apontam Roraima como o estado com a maior tarifa média do país e afirmou que a situação compromete a mobilidade da população.
13: Segundo a senadora, o elevado custo das passagens dificulta o acesso a serviços de saúde, educação e oportunidades de trabalho, além de afetar o desenvolvimento econômico do estado. Roberta Scioli informou que solicitou esclarecimentos ao Ministério de Portos e Aeroportos sobre as ações previstas para ampliar a concorrência e reduzir as tarifas.
1: Não queremos apenas explicações, queremos planejamento, compromisso e resultados. Roraima precisa de mais voos, melhores horários, maior concorrência e políticas públicas que reconheçam as particularidades da região norte. Porque morar em Roraima não pode significar pagar a passagem aérea mais cara do Brasil.
12: O plenário do Senado aprovou o pedido de urgência para análise do projeto que muda as regras do seguro rural. Com a decisão, a proposta que veio da Câmara dos Deputados não precisará passar pelas comissões do Senado e poderá ser votada diretamente pelo plenário. O presidente da Casa, Davi Alcolumbre, afirmou que o acordo para a votação foi construído com o governo e destacou o apoio do ministro da Fazenda em exercício, Dario Durigan, nas negociações.
13: E um acordo entre o Congresso e o governo viabilizou a edição da medida provisória que trata da renegociação de dívidas rurais para produtores de todo o Brasil.
12: Segundo o texto, a medida é uma resposta ao salto da inadimplência no setor, que praticamente dobrou nos últimos 2 anos. Repórter Douglas Castilho.
4: Diante desse cenário, resultado da maior recorrência de eventos climáticos extremos, como as enchentes do Rio Grande do Sul, e da instabilidade internacional intensificada por conflitos como as guerras na Ucrânia e no Oriente Médio, a medida provisória cria novas linhas de crédito rural e permite que a União participe de um fundo garantidor para cobrir operações de empréstimos aos produtores afetados por catástrofes naturais. Ao agradecer pela parceria com o ministro da Fazenda, Mário Durigan, a ex-ministra da Agricultura, a senadora Tereza Cristina, do PP de Mato Grosso do Sul, falou da extensão da MP.
20: Atendendo não só o Rio Grande do Sul, mas a todo o Brasil, porque foi atendido não só os produtores que têm problemas de endividamento por conta de problemas climáticos, mas também por problemas de renda. Então, ampliou-se muito o escopo. Foi um ótimo acordo pelo Brasil.
4: A medida provisória, que tem eficácia imediata, será analisada por uma comissão mista de senadores e deputados federais antes de ser votada pelos plenários da Câmara e do Senado.
13: Edição de Paula Groba e trabalhos técnicos de João Lira, o Jornal do Senado fica por aqui. Acompanhe agora as notícias da Câmara dos Deputados. Boa noite.
12: Boa noite e até amanhã.
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21: Câmara prioriza atendimento de mulheres que sofreram perda gestacional.
22: Proposta cria sala exclusiva de perícia médica em crianças e adolescentes.
21: Comissão aprova penas à empresa que permite pornografia criada por IA.
22: Parlamentares analisam selo de inclusão para micro e pequenas empresas.
21: Boa noite. Avança na Câmara a proposta que cria o selo Empresa Inclusiva. O objetivo é reconhecer empresas de pequeno porte que contratam pessoas com deficiência, como informa a repórter Silvia Munhato.
23: A Comissão de Trabalho aprovou o projeto que cria o selo Empresa Inclusiva para micro e pequenas empresas. A ideia é reconhecer empresas de pequeno porte que promovam a inclusão de pessoas com deficiência em seus quadros de funcionários. A relatora, a deputada professora Marcivânia, do PCdoB do Amapá, defendeu a medida.
24: Eles vão ter um selo que vai dar credibilidade, vai fazer as pessoas também olharem para essas empresas de forma diferente, porque existe um sentimento, acho que de todo mundo, de valorizar empresas que tenham boas iniciativas.
23: O selo será uma certificação concedida pelo Poder Executivo, com validade de 2 anos, às empresas que cumprirem um conjunto de requisitos, como manter percentual mínimo de trabalhadores com deficiência, adotar medidas de acessibilidade física e digital e utilizar tecnologias assistivas. As empresas certificadas terão direito ao uso da logomarca oficial do selo, além de prioridade em programas governamentais. Segundo dados do Cadastro Geral de Empregados e Desempregados, citados na justificação do projeto, mais de 17 milhões de brasileiros possuem algum tipo de deficiência, mas menos de 1% dos vínculos empregatícios ativos correspondem a esse grupo. A legislação atual obriga apenas empresas com 100 ou mais empregados a reservar vagas para pessoas com deficiência. O projeto que cria o selo Empresa Inclusiva para empresas de menor porte será analisado agora pela Comissão de Defesa dos Direitos das Pessoas com Deficiência. Da Rádio Câmara de Brasília, Silvia Minhato.
7: Política.
3: Chico Alencar, do PSOL do Rio de Janeiro, avalia que o volume de emendas parlamentares previsto no orçamento de 2026 enfraquece a articulação entre os poderes. O deputado também afirma que os recursos, estimados em 61 bilhões de reais, distorcem o planejamento nacional.
21: Chico Alencar ainda aponta que a falta de rastreabilidade e transparência na destinação das emendas mantém práticas semelhantes ao orçamento secreto, com prejuízo para políticas públicas de saúde, educação, mobilidade urbana e infraestrutura.
3: Tadeu Venere, do PT do Paraná, repudia a indicação irregular de emendas parlamentares por pessoas sem mandato eletivo ativo. Na opinião do deputado, a tentativa de criar o que ele chama de poder paralelo gera constrangimento e a perda de credibilidade do Congresso.
21: Ao elogiar decisões judiciais recentes de bloqueio de bens e recursos contra dirigentes partidários e ex-parlamentares, Tadeu Venere reforça que a indicação de verbas é um direito exclusivo de quem foi eleito pelo povo. Ele cobra investigações e punição dos responsáveis por irregularidades.
3: Roberto Monteiro Pai, do PL do Rio de Janeiro, critica o uso que políticos fazem do nome de Deus para se aproximar do eleitorado. O deputado cobra coerência ética e respeito aos mandamentos religiosos nas condutas diárias e no respeito ao próximo.
21: Roberto Monteiro Pai alerta que todos prestarão contas de suas ações e palavras. O congressista destaca que, mesmo defendendo seu campo político, a direita evita ataques pessoais a seus adversários em respeito aos princípios que professa.
3: Eli Borges, do Republicanos do Tocantins, manifesta preocupação com o que considera ameaças à liberdade religiosa no Brasil. Ele cita a interrupção de culto evangélico por policiais e questionamento a uma oração feita em um fórum de conselheiros tutelares.
21: Eli Borges afirma que manifestações de fé vêm sendo tratadas com restrições crescentes em espaços públicos e religiosos. Ele assinala que o país precisa levar a sério a defesa da liberdade religiosa para evitar que cultos sejam limitados por decisões institucionais.
6: Ciência e tecnologia.
3: A comissão aprova punições a empresas que permitem pornografia criada por inteligência artificial. A repórter Júlia Lopes nos conta quais serão as penas.
8: A Comissão de Comunicação da Câmara aprovou um projeto de lei que prevê multas e sanções para empresas de tecnologia e redes sociais que permitirem a criação e a circulação de pornografia gerada por inteligência artificial, as chamadas deepfakes. Pelo texto, fica proibido o uso de IA para criar imagens ou vídeos de nudez e conteúdo sexual sem autorização da pessoa envolvida. No caso de adultos, a prática só será permitida com consentimento expresso. Já para menores de idade, a regra é ainda mais rígida. Qualquer conteúdo desse tipo é totalmente proibido, mesmo que não envolva pessoas reais. A proposta estabelece que empresas que descumprirem as regras poderão ser multadas em até 2% do faturamento do grupo econômico, limitado a 50 mil salários mínimos. Em casos mais graves, a punição pode chegar à proibição do uso de ferramentas de inteligência artificial. O texto aprovado é do relator deputado Jadiel Alencar, do Republicanos do Piauí. Ele afirmou que o objetivo da medida é proteger crianças, adolescentes e adultos contra a manipulação de imagem. Dados da ONG SaferNet mostram que denúncias de abuso sexual infantil online, muitas vezes envolvendo o uso de IA para a criação de deepfakes, cresceram e ultrapassaram 63 mil registros em 2025, o segundo maior número em 20 anos. Para o autor da proposta, deputado João Daniel, do PT de Sergipe, a ideia é promover uma internet mais responsável e garantir punição para quem comete crimes no ambiente digital.
9: Nós precisamos utilizar a inteligência artificial, as redes sociais, para o bem, para o amor, para a solidariedade, para a boa informação. Não podemos aceitar esse tipo de ação que é cometida por criminosos

0: Nesses casos, as vítimas poderão ser indenizadas por danos morais e materiais. A proposta que impõe sanções a empresas de tecnologia que permitem a circulação de conteúdo sexual pornográfico gerado por inteligência artificial sem consentimento segue agora para análise da Comissão de Ciência e Tecnologia. Da Rádio Câmara de Brasília, Júlia Lopes.
1: Segurança Pública.
2: Contrária ao projeto de lei que criminaliza a misoginia, Clarissa Tércio, do PP de Pernambuco, afirma que o texto ameaça as liberdades de expressão e religiosa sem garantir proteção efetiva às mulheres. Segundo sua leitura, a proposta ainda pode prejudicar a empregabilidade feminina e gerar insegurança jurídica.
3: Clarissa Tércio contesta a informação de que o grupo de trabalho que analisava o projeto aprovou por unanimidade o texto. De acordo com a parlamentar, todas as deputadas de oposição votaram contra e desmerecer esses votos já é, por si só, um ato de silenciamento e misoginia.
2: Já Maria do Rosário, do PT do Rio Grande do Sul, solicita aprovação imediata do projeto de lei da misoginia e faz um apelo pelo fim da obstrução da matéria. Ela argumenta que a proposta é urgente para salvar vidas e combater a escalada de violência contra as mulheres no país.
3: Maria do Rosário afirma que a violência de gênero mata 4 mulheres por dia no Brasil. A deputada critica o uso de discursos religiosos para justificar o ódio contra elas e observa que o projeto também ajuda a reduzir o número de crianças órfãos de vítimas de feminicídio.
2: Luiz Lima, do Novo do Rio de Janeiro, critica o posicionamento da bancada governista em votações que endurecem regras de cumprimento de pena para crimes hediondos. Ele defende punições mais rígidas como resposta ao aumento da violência contra diferentes grupos da população.
3: Luiz Lima sustenta que o combate à criminalidade exige medidas mais severas a quem comete homicídio e crimes contra crianças. O parlamentar afirma que a segurança pública deve proteger toda a população, sem distinção de raça, gênero, orientação sexual ou posição política.
1: Agricultura.
2: A Câmara aprovou e encaminhou para análise do Senado o projeto de lei que proíbe a comercialização de leite em pó importado reconstituído no Brasil.
3: A ideia é proteger o produtor brasileiro e garantir mais transparência ao consumidor, como informa a repórter Maria Neves.
4: A Comissão de Constituição e Justiça da Câmara dos Deputados aprovou o projeto que proíbe a reconstituição de leite em pó importado para que seja vendido na forma líquida no Brasil. Pelo texto, empresas que descumprirem a norma ficam sujeitas a multa de até R$1 milhão. O infrator também poderá sofrer suspensão do alvará de funcionamento de forma temporária ou definitiva. De acordo com a autora do texto, deputada Daniela Rainer, do PL de Santa Catarina, o produtor de leite brasileiro sofre uma crise sem precedentes, causada em grande medida pela importação de leite em pó, que é reidratado e vendido como leite fluido no mercado interno. De acordo com ela, além de defender os produtos nacionais, o projeto traz proteção para o consumidor.
5: Esse projeto de lei busca também que o consumidor saiba o que ele está consumindo, mas especialmente para que o nosso produtor de leite tenha o seu produto valorizado. Para que o agricultor brasileiro, o produtor de leite brasileiro, tenha, sim, condições de se recuperar e não tenha essa concorrência desleal batendo na porta dele todos os dias, que em muitos casos acabou inviabilizando a produção leiteira brasileira.
4: O relator da proposta na comissão, deputado Domingos Sávio, do PL Mineiro, também afirma que a medida busca proteger o mercado interno de práticas desleais de comércio. Segundo o parlamentar, a preferência pela utilização de leite nacional não configura discriminação arbitrária, representa apenas um instrumento legítimo de política pública voltada à proteção da cadeia produtiva do país. Domingos Sávio sustenta ainda que a norma não proíbe a importação do produto, somente busca restaurar um mínimo de isonomia entre o produtor nacional de leite e o produto reconstituído a partir de matéria-prima importada e subsidiada. O texto aprovado permite a reidratação do leite em pó para venda no mercado nacional somente em caso de desabastecimento do produto na forma líquida. Da Rádio Câmara de Brasília, Maria Neves.

0: Comissões.
1: A inclusão da injeção semestral contra o HIV no SUS esbarra em preço alto, segundo apontaram especialistas em debate realizado recentemente na Câmara. A reportagem é de Emanuele Brasil.
2: O Ministério da Saúde, especialistas e representantes da sociedade civil afirmaram em debate na Câmara dos Deputados que o alto custo e o monopólio imposto pela indústria farmacêutica dificultam a incorporação do medicamento Lenacapavir ao Sistema Único de Saúde. O fármaco que previne a infecção pelo HIV com apenas 2 injeções anuais, é defendido por especialistas e pela sociedade civil como a principal solução para reduzir o estigma e o abandono da prevenção diária em comprimidos. Embora o Lenacapavir já tenha o registro na Anvisa, ele ainda não está disponível no SUS. O medicamento passa agora por uma fase de definição de preço pela Câmara de Regulação do Mercado de Medicamentos. Somente após essa etapa é que o CONITEC, Comissão Nacional de Incorporação de Tecnologias no SUS, avaliará se o custo-benefício permite a oferta gratuita na rede pública. Coordenadora da mesa, a deputada Duda Salaber, do PSOL de Minas Gerais, ressaltou que a atualização das tecnologias de prevenção é fundamental para atender as populações mais vulneráveis de forma digna. A parlamentar é autora de um projeto de lei que declara o medicamento como de interesse público, passo que pode facilitar uma futura quebra de patente.
3: Nós não queremos um SUS refém do mercado. Nós queremos Lenacapavir no SUS e queremos vida acima das patentes.
2: O debate foi encerrado com a cobrança de que o governo federal defina uma estratégia clara para garantir o acesso ao Lenacapavir antes da Conferência Internacional de AIDS, que acontecerá no Brasil em julho. Da Rádio Câmara de Brasília, Emanuele Brasil.
0: Direitos Humanos.
4: O projeto cria sala exclusiva nas perícias médicas ligadas aos estados para atendimento de crianças e adolescentes.
1: O repórter José Carlos Oliveira tem mais dados sobre a proposta.
5: Em fase final de análise na Câmara dos Deputados, o projeto de lei cria sala exclusiva nos institutos médico-legais para atender crianças e adolescentes vítimas de violência. A proposta do deputado Marcos Polon, do PL do Mato Grosso do Sul, já passou pelas comissões de Segurança Pública e de Previdência. Resta apenas a aprovação da Comissão de Constituição e Justiça para o texto seguir diretamente para a análise do Senado. A relatora, a deputada Daniela do Vaguinho, do Rio de Janeiro, explica o principal objetivo da proposta.
6: O projeto enfrenta um problema muito grave, a revitimização. Hoje, muitas crianças e adolescentes vítimas de violência precisam passar por perícias em ambientes comuns dos MEDs, dividindo espaço com adultos, inclusive suspeitos e pessoas em situações graves, o que é totalmente inadequado. Isso aumenta o trauma.
5: O texto prevê que os IMLs destinem locais exclusivos para esses jovens sem risco de exposição a situações intimidantes ou vexatórias durante o processo judicial. Daniela do Vaguinho ressalta que as secretarias estaduais de segurança pública e as polícias civis terão prazo de 2 meses para cumprir a regra a partir da transformação da medida em lei.
6: O que buscamos é garantir proteção, respeito e cuidado nesse momento tão delicado. São mudanças simples, mas muito significativas. Uma sala exclusiva rompe com a lógica atual dos MLs. Garante privacidade, evita o contato com adultos e suspeitos e com um espaço adequado e equipe preparada, a escuta é mais segura, o exame é mais cuidadoso e a prova mais qualificada.
5: A proposta segue diretrizes da Constituição e do Estatuto da Criança e do Adolescente quanto à proteção desses jovens diante de todas as formas de negligência, violência e opressão. Da Rádio Câmara de Brasília, José Carlos Oliveira.
0: Saúde.
4: A Câmara aprovou prioridade de atendimento no SUS para mulheres que sofreram perda gestacional. Entenda a medida com a repórter Sofia Peçanha.
7: A Comissão de Constituição e Justiça aprovou o projeto que garante prioridade de atendimento psicológico e social pelo Sistema Único de Saúde, o SUS, para mulheres que sofreram aborto espontâneo, óbito fetal ou perinatal. O aborto espontâneo ocorre quando a gestação é interrompida de forma natural. O óbito fetal ocorre quando o bebê morre ainda durante a gravidez. E o óbito perinatal envolve mortes registradas no fim da gestação ou nos primeiros dias após o nascimento. O texto aprovado altera a Lei Orgânica de Saúde, além de reunir outros 5 projetos que estavam sendo analisados em conjunto e que tratavam da humanização do luto parental, do atendimento especializado no SUS e da adoção de protocolos específicos para esses momentos por hospitais públicos e privados. A relatora das propostas nas comissões de Previdência e de Constituição e Justiça, a deputada Cristone Eto, do PL do Rio de Janeiro, destacou que os serviços de saúde devem estar atentos para o sofrimento das mulheres cuja gravidez resultou em óbito do bebê.
8: Desse modo, resta mais que evidente a necessidade que haja acompanhamento profissional dessa gestante, a fim de que o luto, o sentimento de perda enfrentado por elas, seja devidamente conduzido.
7: Entre as medidas previstas estão: prioridade de atendimento psicológico, acompanhamento multiprofissional, separação de alas hospitalares para mães que sofreram perda gestacional e possibilidade de registro do nome escolhido pelos pais para bebês natimortos na sessão de óbito. Segundo o parecer aprovado, a proposta busca estabelecer diretrizes gerais de acolhimento e humanização no atendimento às famílias, sem detalhar procedimentos específicos em lei. O projeto também prevê medidas para evitar constrangimentos às mães em situação de luto durante a internação hospitalar, além de ações de orientação e capacitação de profissionais de saúde. Segundo a deputada Cristone Eto, a proposta tem impacto direto no processo de recuperação emocional das famílias.
8: São medidas que, inclusive, levam em conta o tratamento respeitoso para com a família e, principalmente, para com a mãe, já que seu efeito também tem natureza psicologicamente benéfica e integrativa.
7: O projeto que garante prioridade no SUS para mulheres que sofreram perda gestacional será analisado agora pelo Senado. Da Rádio Câmara de Brasília, Sofia Peçanha.
0: Homenagem.
1: Paulo Teixeira, do PT de São Paulo, homenageia Valmir Rodrigues Chaves, conhecido como Bill do MST, falecido em abril. O deputado registra que a liderança popular contribuiu para a organização de trabalhadores do campo, assentamentos, cooperativas e comunidades rurais.
4: Termina agora o Jornal Câmara dos Deputados, produzido pela Rádio Câmara, com trabalhos técnicos de Wellington Teles e apresentação de Val Monteiro e Márcio Aquilissardi. Uma boa noite para você.
1: A Voz do Brasil volta amanhã. Boa noite.
0: 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Boa noite.

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Alô, amigos da 97 FM, muito boa noite. Estamos de volta aqui nos estúdios da 97 para mais um Que Noite. Noite desta quinta-feira, hoje já é dia 16 de julho de 2026. Por aqui, Josiano Dornelles na comunicação. Nós vamos juntos a partir de agora então até às 11, trazendo para você muita música boa, informações, notícias, esporte, previsão do tempo. Sempre, sempre contando com a sua sintonia, a sua parceria e a sua participação aqui na 97, onde você pode deixar o seu recado, a sua mensagem, através do nosso WhatsApp, que é o 51-3742-1090. Estamos com 22 graus de temperatura, hoje foi um dia de verão, calor, passou dos 25, 26, 27 graus. Em grande parte do Rio Grande do Sul, previsão é de instabilidade, tomara que não venha tudo que os meteorologistas estão prevendo. Mas parece que já teve uma mudança ainda, né? Não vai ser já agora, amanhã. A previsão era na virada de hoje para amanhã, já instabilidade. A gente vai conferindo isso já já, a previsão do tempo aqui na Jacuí. 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

0: Boa noite, Joseano. Estamos na loja trabalhando, escutando o teu programa aí.
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3: Como é que tá, meu amigo Bilo, aí do Lagoão, loja Miudezão? Obrigado pela companhia aí, tá bom, Bilo? Abraço aí também pro Jonathan Carvalho. Mas deixou a mensagem por aqui. Tudo bem, Josiana? Aqui é o Mário Munt, é agudo. Poderia rodar aí a música Branca de Neve do grupo Bailaço? Vamos achar isso aí já, já, tá bom, Mário? Um abraço. 8h19 na Jacuí.

0: Esse é o som de destaque nacional na 97. Você ouviu também Traia Véia, Fernando Sorocaba com Dancing Lince e também o Amadão Batista abrindo o bloco na 97. 8h26, temperatura 22 graus, oferecimento de Johnny Instalações. 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
3: E os membros natos da Festa Estadual do Feijão estiveram reunidos na Câmara de Vereadores. Encontro coordenado pelo presidente da entidade, Paulo Dalmolin, e pela diretoria da festa. A reunião teve como destaque a apresentação da prestação de contas do 22º Festival da Feijoada e o planejamento da próxima edição da Feijão. Conforme os dados apresentados pela diretoria, o 22º Festival da Feijoada teve um resultado positivo de R$ 6.872. Na reunião também foi aprovada a volta do CTG Galpão da Estância ao quadro de membros natos da Feijão e anunciada também a posse de Raquel Tonelotto Bilhão como nova tesoureira da entidade. Dalmolin agradeceu o trabalho realizado pela ex-tesoureira e deu boas-vindas à nova integrante. Segundo Paulo Dalmolin, o trabalho conjunto entre diretoria, entidade, público e comunidade será fundamental para a realização da 19ª Feijão, marcada para ocorrer de 26 de novembro a 5 de dezembro do ano que vem, dentro das comemorações do centenário de Sobradinho.
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Faltando 24 minutos para as 9, 24 para as 9, já estamos de volta no Que Noite da Jacuí. 22 graus é a temperatura aqui para a região Centro-Serra. A parceria segue sempre, sempre muito boa e muito forte aqui na 97. 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Quem deixou mensagem também pelo nosso WhatsApp, um abraço aí pro Bilo, que deixou a mensagem antes aí. O nosso ouvinte lá da linha 4 em Ibarama, Adilson Machado. Tudo bem, Adilson? O Adilson tem 37 anos e também tá à procura de uma companheira aí, né? Mas esses dias frios aí que deu não é fácil, né, Adilson? A companheira aí muda a coisa, muda o penteado, né? Então tá, olha só, o Adilson tem 37 anos, é lá de Ibarama e tá à procura de uma companheira aí mais ou menos dessa idade, né, Adilson? Pouquinho mais, pouquinho menos, tá valendo já, né? O número dele é o 519-9959-4815. Anotou aí? Ainda não, 519-9959-4815. Um abraço aí também pro nosso ouvinte que pediu aí o grupo Bailaço. Vamos ver se nós encontramos essa aí, a Branca de Neve. Abraço aí, Mário Munt, aí em Agudo. Obrigado pela companhia, os nossos ouvintes aí em Agudo. Estender um abraço também pros nossos amigos e parceiros aqui de Passa Sete. Vem aí os atuais no Festival do Pinhão, né? Festival do Pinhão, no dia 24 de julho. Os atuais para fazer a grande festa aí, né? Você sabe, também tem festa do Colônia Motorista. Em vários municípios aqui da região, aqui em Sobradinho também vai ter, né? No dia 26, viu seu pause. Em Lagoão tem a festa do Colônia Motorista e a Expo Lagoão. Começa já na quinta, no dia 23, né? Programação especial, parque de diversão, exposições lá em Lagoão. Escolha das soberanas do município. Abertura do Garota Jacuí Regional. Vai ser tudo isso lá em Lagoão também. Festa do Colônia Motorista e a Expo Lagoão, que começa então no dia 23. Além também dos municípios aqui da região que fazem as suas festas, as suas comemorações. Merecida
a nós que somos colonos, que somos motoristas, estamos na luta e peleando todo dia, né? Um abraço para a gurizada que está na estrada agora, né? Levando a gente de carona. Pessoal que está chegando, pessoal que está saindo, pessoal que saiu de madrugada e está voltando agora de noite. É, não é fácil essa lida, né? Mas faz parte, vamos lá, vamos tocando. Pessoal que está saindo agora, vai viajar à noite, pessoal que está na estrada. Obrigado pela companhia, para você que está trabalhando, para você que está aí na lavoura, lidando, ouvindo a gente aí no trator, é, na colheitadeira, no caminhão, no caçamba. Galera aí que está no posto de gasolina, pessoal que está nos ouvindo aí nos postos de combustíveis, aí tem uma galera também ligado com a gente, né? Supermercado, farmácia. E a gente fica feliz demais em saber que você está aí do outro lado fazendo parte da nossa programação. E juntos a gente vai fazendo rádio. O eterno companheiro rádio está aí do outro lado. Um abraço especial também os nossos ouvintes que estão ouvindo a gente lá no hospital agora. O rádio está lá, o rádio é companheiro. O rádio está nas redes sociais, o rádio está no Facebook, está no Instagram, está nas plataformas digitais, o rádio está em tudo, né? O rádio se moderniza junto com a modernidade, né? 17 para as 9, então bora lá, aumenta o som porque eles estão chegando, os atuais, 22 graus de temperatura.

0: Mais uma do DNA do Bailão, destaque nacional, bancadas de choro, teve PF no Bailão e os atuais, faltando 6 para as 9 na Jacuí.
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1: Esse é o som de JM na 97, a despedida. Você ouviu Festerei, mais uma do DNA do Bailão, no oferecimento da parceria de Arboreto Móveis, Arroio do Tigre.
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